I Don't Wanna Grow Up com os Ramones. Também ouvimos Green Day, Like a Rolling Stone, Dead Man's Party, Oingo Boingo, Van Halen, Unchained, Outfield Your Love, L7 Pretender Dead, Living Color, Cult of Personality. 9 horas e 31 minutos. E a gente continua por aqui com Don't Stop Online, uma hora de rock sem intervalos comerciais. Mas chegando The Who.

0: Genesis Down, Humanoids com System of a Down. Também ouvimos Rammstein, America, Stand So Far Away, Jesus Jones, Right Here, Right Now, The Cure in Between Days, Pure Rise, Barão Vermelho, Meus Bons Amigos, e o The Who com I Can't Explain. Na segunda sequência, vai terminando a Voz do Brasil no DAI. A gente vai terminando por aqui. Esse Don't Stop Online volta amanhã a partir das 9 da noite, de segunda a sexta, das 9 às 10. Uma hora de rock sem intervalos comerciais. Fechou? É isso aí.
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0: 10 horas e 2 minutos, estamos de volta na 15, reconectando a rede, abrindo mais uma hora de rock ao som de Twisted Sister.

Blue Sky Mine com Midnight Oil. Também ouvimos Rubastank com The Reason. Tivemos Jet, Are You Gonna Be My Girl, Twisted Sister, We're Not Gonna Take It. 10 horas e 18 minutos, intervalo. E a gente volta já com mais rock.

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3: Dez e vinte e um, de volta com o Audioslave.

0: Love Run of All Machine, The Cult, clássico anos 80. Deixar um salve aqui pro meu amigo Gé Rodrigues na audiência. A gente ouviu também o The Police com Don't Stand So Close to Me, Nickelback, How You Remind Me, e ainda Audioslave Like a Stone. 10h38, intervalo, voltamos já.
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0: Das 40 de volta com o Iron Maiden.

0: Molly's Chambers com Kings of Leon, ainda Red Hot Chili Peppers, Snow Hail, U2 Desire for Head Slow Ride e Iron Maiden Wasted Years. 10h59, vamos pro intervalo, já depois do break comercial tem a programação do ouvinte. Lembrando que você pode participar pelo WhatsApp da Kiss, que é o 11 998 87 4343. Escreva o seu nome, escreva o nome do som que você tá afim de pedir, pode ser o nome do artista, da música, da banda, você decide, beleza? Voltamos já, 11 horas.
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7: 11 horas e 3 minutos e está no ar a programação do ouvinte. Lembrando mais uma vez, você pode participar pelo nosso WhatsApp da Kiss, que é o 11 998 87 4343. Mande a sua mensagem de texto, escreva o seu nome, escreva também o nome do som que você está vindo de ouvir. Pode ser só o nome da banda, o nome do artista, o nome da música. Fica à vontade. A gente vai até a meia-noite, abrindo hoje com Alice in Chains.

0: Drew New com Nirvana, fechando o primeiro bloco aqui da nossa programação do ouvinte, a participação aqui do Samuel Max, que é do Bom Retiro em São Paulo. Antes tivemos Who Made Who com o STC, pedido que veio do Éder Martins, lá de Montenegro, no Rio Grande do Sul. Bate! Também tivemos a participação do Fábio Marquezine de Santo André. Ele disse: fala Branco, mais uma vez a escuta. Será que dá pra rolar Rush Fly By Night? Esquenta para o show que vem aí. Muito obrigado. Tivemos ainda a participação do Marcos Lima, do Capão. Ele disse: salve Branco. Então, meu rei, tem como tocar Gorillaz, Clint Eastwood? E o Silvio de Diadema pediu ao Cintians Dan Bones. Abração, valeu. 11h20, intervalo, voltamos já.
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3: Onze 23, volta.
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3: Blondie.

0: Crazy Train com Ozzy Osbourne, fechando o segundo bloco aqui da nossa programação do ouvinte. Participação do Ivan de Guaianazes. Antes ouvimos o pedido do Del de Pirituba, ele disse: salve Branco, se puder tocar o Wet One Love, tô lavando a louça da janta com a minha esposa Lu, se tocar ela vai amar. Valeu meu amigo, é isso aí, tem que ajudar a esposa, né? Também ouvimos a participação do Google Souza do Jabaquara. Ele pediu o Stone Temple Pilots com Trip in a Hole in a Paper Heart. Forte abraço, valeu. Pedido também da Lucilene, ela disse: olá, boa noite Branco, queria ouvir Blonde, The Tides High. Muito bem, 11h40, voltamos já.
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0: Onze e 43 de volta.
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0: Suspicious Mind com o Rei, pra fechar aqui o nosso Kiss.com dessa segunda-feira, em homenagem, né? Participação aqui no WhatsApp foi o Lelis que disse: boa noite, Branco, toca Suspicious Mind. Homenagear o Rei do Rock que ontem, dia 16, completou 49 anos de saudade, né? 49 anos que o Elvis se foi lá em 1977, né? Ele nasceu em 35, faleceu em 77 com apenas 42 anos de idade. Já se passaram 49 desde que ele morreu, ou seja, mais tempo a gente já tá distante da morte do Elvis, mais tempo do que ele teve de vida, né? Mas o cara é um mito, jamais esquecido, impressionante. A gente ouviu antes o cara que era fã de Elvis, né? O Dio, ele inclusive gravou uma música chamada King of Rock and Roll, né? Ouvimos Gil com The Last in Line, participação aqui do Marcelo, motorista de aplicativo da Vila Medeiros, que sempre está dando carona para Kiss. E também ouvimos a participação de outro Marcelo, esse lá de Lavras, Minas Gerais. Ele pediu Pink Floyd com Time. Meia-noite um, vamos fechando por aqui, agradecendo a participação de todos. A programação do ouvinte volta logo mais às 11 da noite. Na sequência, a madrugada Kiss com muito mais rock. Boa semana para todo mundo aí, um abraço.
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Anna and Dave from

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2: 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Começando a nossa semana, o nosso dia, a nossa manhã com rock, um atrás do outro, sem parada, sem conversa. Primeira edição do Don't Stop. Abrindo com Bon Jovi, It's My Life.

0: 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Bom dia, nação. 5:06.
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Começamos assim, com Police, Walking on the Moon, Dire Straits, Stone of Love, Bon Jovi, It's My Life e com a sua participação. Tem caixa amplificada da Mojo no final do nosso Don't Stop, primeira edição. Como participa? Manda o nome completo, manda RG. Nosso WhatsApp, 998874343. Pegou? Então bora lá. Bible, na Kiss, Honey, Be Good.

0: Não deixe o rock sair de você. Bom dia, nação. 5:19.
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0: Não deixe o rock sair de você. Bom dia, nação. 5:30.
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Gorillaz, La Kiss, Clint Eastwood, Alabama Shakes, Hold On, The Cure, Let's Go Bad. E na Kiss tem Duran Duran, Psycho Killer e participação especial da Victoria De Angelis. É, a garota do Maneskin. Curta aí, só na Kiss.

0: Magic Numbers, Black Keys, Tears for Fears, Gorillaz, Duran Duran, Obama Shakes. Começamos a nossa manhã. É assim que você começa o seu dia ouvindo a Kiss FM, já na primeira edição do nosso Don't Stop. Nessa manhã de terça-feira, 18 de agosto, sejam todos bem-vindos. Para você que está terminando o seu plantão, você vai para casa descansar, mas até lá vai, pode pedir seu som aí, hein? Pode mandar também nome completo, RG, tamanho da camiseta, já eu conto tudo os detalhes. Já. Eu quero dar bom dia primeiro para Flávia, tá por aqui. Bom dia, Flavinha. Começando o dia ouvindo a Kiss FM. O Valdenir querendo acordar todo mundo, jogar todo mundo para fora da cama. É isso, Valdenir. Seja bem-vindo. Obrigada pela participação. Bom dia, Pedro. Bom dia, Edson. Bom dia. Obrigada pela participação aí. Já começando o dia ouvindo a Kiss FM, abençoada terça-feira para você também. Para você também. Viu, Luiz? Luiz Alberto. Forte abraço. Bom dia, Wilson Santana. Bom dia, Marquinho. Fala aí, Margot. Obrigada. Tá sempre ligada aqui, ó. O Reginaldo também tá por aqui. O Anderson Menezes. O Orlando. A Kaline. Bom dia, Kaline. Uau. A lista aqui, ó. Se eu ficar aqui, ficar o dia inteiro. Maravilhoso, não é isso, Silvia? Bom dia, mas agora eu conto quem leva a caixa amplificada da Mondial, o primeiro prêmio da semana, aqui nessa manhã de terça-feira, para Maria Eduarda Tavares. Maria Eduarda Tavares, RG Final 2463. A partir de amanhã tem 5 dias úteis, tá, Maria? Tá, Duda? A partir de amanhã, entre as 10 da meio-dia ou das 2 às 4 da tarde. Já falei que tem mais prêmios, né? Então conto já, não saia daí.
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0: Agora, 6h02.
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0: É o nosso café com muito rock and roll e ainda preparado na cafeteira Smart Coffee da Mongel. Sim, é assim que você começa o dia. Falando aquele café todo especial, curtindo o seu rock and roll, curtindo o seu som, porque você aqui pede o seu som aí, manda aquele curto um pouquinho pra pedir a sua música aqui no nosso Cafeteria aqui. Já tá começando, hein? E ainda pode faturar a camiseta Kiss FM. A camiseta sai hoje. A cafeteira sai na sexta. Então, pra hoje, manda nome completo, RG, coloca o tamanho da camiseta e não se esqueça. A senha pra participar aqui é: eu começo meu dia ouvindo a Kiss FM.
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0: Bom dia, bom dia.
12: Vanizinha,
0: oi.
12: Bom dia.
0: Bom dia.
12: Fabiano de Campinas.
0: Fala, Fabiano.
12: Cafeteria começa daqui a pouco.
0: Já
12: então
0: começou.
12: Vamos fazer jus aí. Aquilo que a gente sempre ouve, você aí. Vamos abrir com The Spirit of Radio do Rush.
0: Uhum.
12: Né? A letra inicia com, bem como que aquilo que a gente espera que você faça pela gente todos os dias, vai. A Companion, a Voice. Vamos lá, não deixa o rock sair de você.

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1: Bom dia.
2: Bom dia, Rony. Aqui é o Júnior de São Mateus. Terminando mais um plantão indo pra casa. Gostaria de pedir aí um som pra poder deixar já essa terça-feira aqui já bem quente. Poder enrolar um Metallica, uma Inter Sandy, pra toda a minha família. Eu agradeço. FM, não deixe o rock sair de você jamais, nunca nessa vida.

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1: Bom dia, Vani. Bom dia, nação.
2: Bom dia.
1: Sanches de Campinas.
2: Fala, Sanches.
1: Ô, Vani.
2: Oi.
1: Que tal começar essa terça-feira sem ser com o pé na porta,
2: vai? Ok,
1: toda vez é pé na porta.
2: Na maciota hoje.
1: Vamos de Charlie Brown Jr., Zóio de Lula?
2: Bora.
1: Pode ser?
2: Pode.
1: Um abraço. Não deixe o rock sair de você.
2: Uhul.

0: Bom dia, amantes do rock, 6:18.
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0: Seis e 21.
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0: Fala, Dudu.
11: E aí, criançada, beleza?
0: Beleza.
11: Aqui é Eduardo de Paulínia. Então, manda um The Purple pra nós. Pô, dezembro vão estar no Brasil fazendo show. E eu vou.
0: Ah.
11: Yeah. Então, galera, ó, não deixa o rock nunca sair de você. Valeu?
0: Valeu.
11: Beijão a todos.
0: Um abraço.
11: Até.

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1: Bom dia, Vani!
2: Bom
1: aqui
2: dia!
1: Aqui é o William e o Miguel indo pra escola.
2: Bom dia, Miguel!
1: E a gente queria ouvir um Ramones, né? A gente começa nosso dia ouvindo a Kiss. É, uma boa semana pra você, Vani. O Miguel te adora, viu? Toca um Ramones pra nós.
2: Já tá rolando. Beijo, Miguel!

0: Rock and Roll High School Ramones. É especial pra você que tá indo pra escola agora. Forte abraço, Arthur. Bom dia, Giovanni. Bom dia, Miguel Vargas. Obrigada pela participação. Agora 6 horas 28 minutos. Bora pra escola.
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2: Essa feira especial pra gente. Bora pra cima hoje. Tô levando minha filha Carolina pra escola.
0: Opa, Carolina!
2: Toca um Raul Seixas aí, que ela adora. Pra gente.
0: Bora!
2: Não deixa o rock sair de você.
0: Toca, Raul!
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0: Bom dia, Vani.
1: Bom
0: Tudo
1: dia,
0: bem? Aqui é a
1: tudo?
0: Leia de Curitiba.
1: Opa!
0: Eu ouço você todas as manhãs enquanto eu vou pro trabalho.
1: Muito bem!
0: Por favor, toca Heart Sun do Ed Vedder para iluminar essa manhã cinza de Curitiba, por favor. Um beijo para todos.

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9: Kiss, agora faltam 20 para 7.
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9: Ah, eu já disse que no cafeteria no final tem a camiseta da Kiss FM. É, daqui a pouco eu já conto quem leva. Manda aí, nome completo, RG, tamanho da camiseta. Agora, cafeteira Smart Coffee, eu conto na sexta, mas já manda hoje. Eu começo o meu dia ouvindo a Kiss FM. Bom dia.
10: Aqui é a Maria Eduarda.
9: Fala, Duda.
10: No Ceará, mas de São Paulo.
9: Opa.
10: E queria muito pedir... É, Malibu do Holy. Época que a diva da Courtney Love tava linda de morrer. Quiser ter, me deixa o rock sair de você.
9: Bora! Ó.

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1: Bom dia, Vani, tudo certo?
2: Tudo.
1: Saindo aqui diretamente de Osasco, indo pra escola, pra mais um dia de luta.
2: Boa.
1: Vani, toca aí pra mim Wood, do Alice in Chains, pra eu acordar já naquele pique. Um abraço e não deixe o rock sair de você.

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1: Oi, Vani.
2: Oi.
1: Aqui é a Roberta de Guarulhos.
2: Fala, Beta.
1: Voltando aqui de Congonhas para Guarulhos. A volta é sempre mais feliz, mais contente com você.
2: Oh.
1: Eu começo meu dia ouvindo a Kiss FM. Não deixe o Rock nunca sair de você. Ô, Vani.
2: Oi.
1: Consegue tocar um Poison pra gente?
2: Claro.
1: Beijo.
2: Beijo.

0: Jason, 7 Days Over You.
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2: Bom dia, Vani. Começo meu dia ouvindo a Kiss FM. Fábio Brandão, da Chapada Diamantina, Palmeiras, Bahia. Ô, Vani, vamos relembrar aquele tempo psicodélico do nosso bom e velho rock and roll? Toca aí um Casa das Máquinas. Tá bom, Vani? Uma ótima terça-feira aí.
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1: Bom dia, Vanizinha.
0: Bom
1: Fátima de Santos.
0: Opa.
1: E aqui na Baixada, o povo começa todos os dias ouvindo a Kiss. Eu acho que todo o povo aqui também tem vontade de falar isso aqui.
0: Ah,
1: Vanizinha, toca a Kiss, na Kiss. Não deixa o rock sair de você. Beijo.

0: Nessa terça-feira, 18 de agosto, muitas, mas muitas participações. Nossa, muito bom! Sejam todos bem-vindos, começando o dia, ouvindo rock and roll, faturando prêmios aqui na Kiss FM. A cafeteira Smart Coffee sai na sexta, mas hoje a camiseta da Kiss é do João Paulo Batista. Ei, João, vai sair por aí com a camiseta da Kiss, hein? Vai fazer sucesso! João Paulo Batista, RG Final 7224. Para retirar a partir de amanhã, tá? Entre as 10 da meio-dia ou das 2 às 4 da tarde. Amanhã tem mais com sua participação e tem muito mais na sequência, porque tá vindo aí o nosso Wake Up.
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0: Toda informação do trânsito com ele. Bom dia, Vanderlei.
3: Bom dia, Vani. Bom dia a toda a nação roqueira. Destaque para o trânsito nesta manhã de terça-feira. Para falar do Rodoanel Mário Covas, problemas no sentido Perus. Uma carreta se chocou contra a mureta ali que divide a pista central e a pista local. Isso causa uma lentidão que já começa antes da rodovia Raposo Tavares e vai assim até o quilômetro 19. Essa ocorrência foi na altura do quilômetro 21 e a lentidão começa ali na Raposo e vai até o quilômetro 19. No sentido contrário, sentido Dutra, lentidão na aproximação da rodovia Raposo Tavares. 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
0: 7:02, hoje, 18 de agosto, começando o nosso wake-up nessa manhã, muita informação, muito rock and roll e prêmios. Com a informação, grupo Casas Bahia declara dívida de R$ 17 bilhões e pede recuperação judicial. E a Petrobras anuncia descoberta de reserva de petróleo na bacia da Foz do Amazonas. E você que participa aqui no 998874343, daqui a pouco tem o nosso quiz com pares de ingressos para curtir aí no dia, no aniversário de Michael Jackson, This is Michael, no Suhai Music Hall. Espetacular! E você, ouvinte Kiss, gabaritou, leva o par de ingressos. E mais, vai fazer aquela tatu? Ah, é agora, é hora, hein? Tenho voucher de R$ 500 para fazer a maior tatu que você imaginou, hein? 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Tem camiseta também nossa, hein, cara? Pronto, começou!
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0: 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Bolshoi, Sunday Morning, The Cure, Why Can I Be You? Agora 7 horas 15 minutos e a plataforma Discord acatou a determinação da Agência Nacional de Proteção de Dados e anunciou ontem a suspensão das transmissões ao vivo e do compartilhamento de vídeo no Brasil. A medida vale até que a plataforma mostre que avançou nos mecanismos de proteção e segurança dos usuários com maior atenção contra violência e exploração sexual. Em carta aberta ao público, a plataforma também comunicou a medida aos usuários e esclareceu que outros serviços como mensagens e chamadas de áudio seguem funcionando normalmente.
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2: Destaque para a Marginal Pinheiros, Vani. Trânsito intenso já no sentido Interlagos. Tem uma ocorrência logo na saída do Cebolão. Trânsito carregado a partir do Cebolão e segue assim pela Raia Olímpica da USP até a Ponte Cidade Universitária devido ao excesso de veículos. Depois o caminho melhora. Fica intenso apenas no acesso à Ponte do Morumbi. No sentido contrário, trânsito ruim também a partir da Ponte Transamérica. Piora na Ponte João Dias e segue assim até Alexandre Dumas. Esse trânsito volta a ficar intenso ali na Ponte Estaiada e vai assim até a passagem pela Ponte Cidade Jardim. 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

0: Kiss Sonnet, Make No More, Edge of the World, Please, I Hear You Call. Agora 7:34 na Kiss, vai mandando aí, em nome completo, RG, porque hoje está carregado de prêmios o nosso Say Cup. Tem, claro, para você curtir This Is Michael, dia 29, dia do aniversário de Michael Jackson, no High Music Hall. É só participar do quiz, gabaritou, levou, tá fácil demais, né? Tá fácil, fácil, fácil. Então manda aí, aceita o desafio. E para você faturar aí, uma voucher, R$500, Angaro 82. Fala aí, quero fazer aquela tatu sensacional, Vani. Participa tudo aí no nosso 998874343. E ainda tem camiseta Kiss FM. Pois é, para você participar no nosso 998874343. Vamos de informação? Porque olha só, boa notícia, hein? Para quem espera ansiosamente pela redução de preços das canetas emagrecedoras. Olha, tem uma notícia animadora ontem. A Anvisa aprovou nova caneta genérica de semaglutida para o tratamento do diabetes. Vale lembrar que a compra do remédio exige prescrição médica em duas vias, com retenção de uma delas pela farmácia. Segundo o grupo EMS, responsável pelo medicamento, o lançamento do produto no mercado ainda depende de definições relacionadas ao preço. Ou seja, o produto ainda não tem previsão para chegar às farmácias brasileiras.
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0: Animação, Legião, há tempos.
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2: Vaninação, uma chegada a São Paulo pela rodovia Presidente Dutra. O motorista reduz a velocidade ali desde a região de Guarulhos a partir do quilômetro 221. E esse trânsito vai ruim num trecho só até o acesso à marginal Tietê devido ao excesso de veículos. Impacta também o trechinho final da rodovia Fernão Dias, desde o Parque do Chaves até o acesso à Dutra devido ao excesso de veículos. A Ayrton Senna é opção, mas o motorista também reduz a velocidade a partir da L. Smith. Esse trânsito vem intenso ali pelo Parque Ecológico Tietê até o acesso à marginal. Para o Rio de Janeiro, essas duas rodovias funcionam bem. 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

0: 5 anos sem deixar o rock sair de você. Archdeios, Speed Nexus, 7 horas e 52 minutos na Kiss. Ó, vai mandando aí, em nome completo, RG que eu tenho aqui, voucher de R$500 do Hangar 82. Rapaz, aquela tatu sensacional. E ainda tem camiseta Kiss FM. Mas pra levar par de ingressos pra curtir, é o aniversário de Michael Jackson, uma celebração. 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
0: Bom dia, Ricardo. Bom dia.
2: Bom dia, Vani.
0: Tudo bem?
2: Tudo bem, graças a Deus.
0: Ótimo. Ricardo já tá na luta aí, deu aquela paradinha no carro, né, mãe? Pra faturar esse par de ingressos aí, já garantir um sábado todo especial, dia 29. Combinado assim?
2: Combinado.
0: Então, bora lá. 5 perguntas fáceis. Não souber a resposta, fala fácil. Eu volto na pergunta. Mas tá fácil demais. Bora lá.
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0: Ricardo, quem foi o vocalista do The Doors, astro do clube do rock, que morreu aos 27 anos?
2: Ai, passo.
0: Antes da carreira solo, Morrissey fazia parte de qual banda?
2: The Smiths.
0: Ah, acabei de tocar. Klaus Meine, vocalista de qual banda?
2: Scorpions.
0: Certo. Every breath you take. É clássico de
2: The
0: qual
2: Police.
0: Banda? Opa, manda. Certo. Courtney Love é viúva de qual astro do rock?
2: É Kurt Cobain.
0: Muito bem, vou matar. Quem foi o vocalista do The Doors?
2: Ai, meu Deus. Ah, ele morreu dos 27 anos,
0: pois
2: caramba.
0: Pois é, people.
2: 1970.
0: Pois é.
2: O Oliver Stone fez um filme sobre ele.
0: Pois
2: caramba.
0: É. Pois é. Pois é.
2: Puta, mas eu não lembro o nome dele.
0: Não, não faça isso comigo. Não faça isso comigo. Você tem 10 segundos pra pensar. Pensa. Lembra dele? Vai.
2: Ai, caramba. Uhum. Não lembro o nome dele. Nossa, The Doors.
0: É ele. Acabou o tempo.
2: Nossa, me deu um branco total.
0: Pois é, estávamos falando sobre isso antes de entrarmos no ar, lembra? Que quando entra no ar, você lembra do nome e você ouve as outras participações.
2: Nossa, as outras eu sabia facinho, mas essa aí pegou.
0: pegou. Que pena.
2: Pegou.
0: Olha, Ricardo, obrigada pela participação. Bom trabalho pra você.
2: Obrigado,
0: obrigada
2: você.
0: Por deixar a gente acompanhar
2: obrigado,
0: você aí no seu trabalho.
2: Pela participação, tá?
0: Ótimo, valeu, foi ótimo. Forte abraço pra você, até a próxima. Ah, que pena. 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

0: Dark Side.
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3: Aí o corredor norte e sul tem trânsito ruim no sentido zona sul de São Paulo. O motorista já tira o pé do acelerador logo depois da Praça Campo de Bagatelle. Esse trânsito piora ali na Avenida do Estado. Na Pinacoteca tem obras, isso vai dificultar a vida do motorista e na passagem pela ligação também. Esse trânsito vai ruim até o viaduto da Beneficência Portuguesa. Depois melhora, fica intenso no acesso ao aeroporto de Congonhas. Pro sentido zona norte, o trânsito já é carregado a partir da Avenida Interlagos até a Avenida Santa Catarina. Volta a ficar intenso ali na Rua dos Tamoios, passando pelo aeroporto de Congonhas até o Parque Ibirapuera. 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

0: Up Kiss, REM Pop Song 89, Van Halen Dreams, yes! On the Rumble Lonely Heart. Agora 8 horas 13 minutos e vamos falar de futebol, porque ontem Inter e Remo ficaram no 1-1 na última partida das 23ª rodada do Brasileirão. A 24ª rodada só no fim de semana, porque de hoje até quinta-feira temos Libertadores e Sul-Americana. Hoje tem partida de ida das oitavas da Libertadores, encontro entre Tolima e Independiente del Valle, jogo que foi adiado após o terremoto na Colômbia. E abrindo as partidas de volta das oitavas da Sul-Americana, o São Paulo decide a vaga para as quartas contra o Bolívar. A partida na ida, lá na Bolívia, o placar ficou no 1-1, então qualquer um tem chance de classificação, hein? Vai lá, São Paulo, tá em casa. 8 horas 13 minutos na Kiss, e não é que Memphis Depay vai continuar no Corinthians? Pois é, isso mesmo, o presidente do Corinthians, Osmar Stabile, confirmou um acordo de renovação com Memphis Depay. O holandês irá assinar um vínculo de mais de 2 anos com a equipe do Parque São Jorge. Ontem, o CORE, o Conselho de Orientação do Corinthians, aprovou o contrato de renovação do atleta. Depois da reunião do órgão, o presidente do clube deu detalhes da negociação. Ele disse que Memphis Depay diminuiu consideravelmente os valores pedidos para ficar no Corinthians.
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5: Daniel, volta a falar de rodovias que cortam o estado de São Paulo, porque o Rodoanel Mário Covas piorou, viu, no sentido Perus. Mais cedo um caminhão bateu ali na mureta que separa as pistas expressa e pista local. E isso causa uma lentidão ainda no sentido Perus e começa lá na rodovia Regis Bittencourt. O motorista vai tirar o pé do acelerador por ali já até a altura do quilômetro 19. Fuja do Rodoanel Mário Covas, se possível. No sentido contrário, trânsito ruim também do 21 até a passagem pela rodovia Raposo Tavares. 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

0: 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Spin Doctors, Little Miss Can Be Wrong, Queen, Bohemian Rhapsody, clássico. Agora 8 horas 34 minutos na Kiss. Hoje tem sorteio da Mega Sena, hein? 45 milhões de reais aí na disputa. 6 reais, aposta ali. Venceu, ganhou, tem que investir, né? Então vamos ler como está o mercado financeiro. Ibovespa, o índice Ibovespa, fechou em queda mais uma vez, 0,09% aos 166.784 pontos. O dólar comercial também está em baixa, menos 0,36% ontem, e fechou os negócios valendo R$ 5,20.
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0: Kiss, Alice in Chains Voices. Agora 8 horas e 39 minutos na Kiss. Ó, daqui a pouquinho, hein? Já terminando o nosso Wake Up, eu conto, hein? Tem voucher de R$500 do Hangar 82. Hoje aqui no Wake Up. E ainda camiseta Kiss FM. Dá tempo de você participar. Chegou agora. Chegou a tempo. Vai. Nome completo, RG, tamanho da camiseta e aguarde.
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2: Vani, o destaque agora para a Avenida Rebouças, que tem trânsito ruim no sentido centro de São Paulo. O motorista reduz a velocidade já a partir da Marginal Pinheiros. Esse trânsito vai assim até a passagem pela Paulista, viu? O corredor da cidade de Jardim Europa e Augusto é uma boa opção, apesar de trechos de intensidade, mas funciona bem melhor que a Rebouças. Rebouças no sentido marginal, trânsito ruim desde o Hospital das Clínicas até a Cardeal Arco Verde. Paciência pro motorista, viu? 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

0: Kiss, para encerrar o nosso Wake Up dessa terça-feira, 18 de agosto. Ela já entrou por aqui cantando. Lembrou de algum momento todo especial, né, Paulinha?
1: Nossa, fala sério. Lembrei. Eu ouço Garbage, eu lembro do meu Walkman de CD, ouvindo o álbum azul do Weezer, Garbage. Ai, tanta coisa, não, né? É. Era tão gostoso.
0: Pois é.
1: Uma viajeira.
0: Exato, é isso que a programação da Kiss faz com você. Você fecha os olhinhos assim e viaja no tempo, lembrando dos bons tempos. E você, ouvinte Kiss, tem que marcar também esses momentos na pele. Vai marcar, sim. 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O voucher é seu, tá, Sérgio? Tem que passar aqui pra retirar o voucher, tá? Pra retirar o voucher, passar lá na Hangar 82, já pensa aí, naquela tatu bem bacana. Sérgio José Balbino. E a camiseta da Kiss FM vai desfilar por aí, linda e formosa, a Rafaela Cristina Medeiros, RG Final 2674, também a partir de amanhã, venha buscar aqui a sua camiseta, tá? Sempre das 10 ao meio-dia ou das 2 às 4 da tarde. E Luz, câmera Kiss, preparado?
1: Tá chegando, hein? Diz que Johnny Depp vai voltar pro Piratas do Caribe.
0: Ai,
1: não sei, estão falando que agora é sério, Vani, que a conversa é séria. E que parece que vem por aí.
0: Boa.
1: E vamos relembrar aí papéis dele, né? Que a gente gosta.
0: Sim.
1: Do Johnny Depp, inesquecível. Pra mim é Edward Mãos de Tesoura.
0: Exato. E eu cito agora.
1: Não, pra mim é icônico, é isso. É uma viagem no tempo, ele com a Winona Ryder, com aquele cabelo todo errado, loiro. Mas a gente aceitou, porque o Tim Burton é esse maluco. Mas a gente vai relembrar hoje, então, com vocês, né? Porque tá valendo ingresso, par de ingressos pro tributo a Michael Jackson.
0: Ouviram? Dia 29 no Surrai, hein?
1: É, então vem pro Luz Câmera Kiss, vamos falar de cinema, vamos falar de séries. Quero a companhia de vocês também no YouTube da Kiss e no nosso Instagram, porque temos imagens, não é,
0: Vani? Venham, venham e vejam.
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4: 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Mas o trânsito nesta manhã de terça-feira, Vani, para falar da Avenida dos Bandeirantes, em trânsito intenso ali na saída do túnel Maria Maluf até o viaduto Leomar Baleiro. Esse trânsito volta a ficar ruim no viaduto Jabaquara e piora depois da Miruna, seguindo assim até o acesso à Marginal. Tem uma ocorrência depois do viaduto dos Bandeirantes, isso dificulta também a vida do motorista. Avenida Indianópolis, e aí cortar pela Vila Olímpia pode ser uma opção. O corredor da Pedro Bueno e jornalista Roberto Marinho, também com trechos de intensidade, funciona como opção. Por sentido Anchieta Imigrantes, intensidade na ponte Engenheiro de Torres, piora depois da rua Guaraiúva e segue assim até o viaduto dos Bandeirantes. 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
1: Olá, bom dia, esse é o Luz Câmera Kiss, eu sou Paula Carvalho, tô aqui com vocês, a gente vai até as 10, falando das novidades do mundo das séries, do mundo do cinema. Eu sei que vocês querem prêmio, então manda aí o seu WhatsApp pra 11 99887 4343, manda nome, manda e-mail, porque hoje tá valendo um par de ingressos pra This Is Michael, tributo a Michael Jackson, esse grande show estrelado pelo cantor Lenny J, dia 29 de agosto, no High Music Hall. Gente, vamos começar o programa celebrando uma das damas do audiovisual brasileiro, a Laura Cardoso, um dos maiores nomes da nossa dramaturgia. Ela morreu aos 98 anos na noite dessa segunda-feira aqui em São Paulo. Segundo a filha, Fátima Cardoso, a atriz passou mal em casa no bairro do Sumaré. Ela, nascida Laurinda de Jesus Balerone, em 1927, começou a atuar aos 15 anos. Estreou na televisão em 1952, na TV Tupi. Gente, ao longo de mais de 7 décadas de carreira, participou de mais de 60 novelas, se tornou uma das atrizes com o maior número de trabalhos na teledramaturgia brasileira. No cinema, seu último papel foi a Dona Rosinha, ali no filme Dona Rosinha, de 2025, e a gente teve também ela em A Dona do Pedaço, em 2019. Olha, salve, salve, Laura Cardoso. Mas vamos falar do nosso tema de hoje, porque Johnny Depp, gente, pode estar mais perto de voltar ao papel do Capitão Jack Sparrow em Piratas do Caribe. Agora é sério, porque o produtor Jerry Bruckheimer confirmou tudo isso durante a D23, diz que está conversando diretamente com o ator, tá? Então, o que é que quer dizer? Que não tem ainda um contrato assinado para celebrar, não temos aí o tamanho dessa participação do Johnny Depp como Jack Sparrow, mas está sim sendo levado a sério e a gente tem um Piratas do Caribe em desenvolvimento, com o roteiro ainda sendo trabalhado. Então, temos aí a possibilidade da volta de Johnny Depp com o Piratas do Caribe. Então, em clima disto, me digam aí no nosso WhatsApp da Kiss, 11 99887 4343, qual é o filme inesquecível de Johnny Depp? Qual é o personagem dele que te fez chorar, sorrir, se emocionar? Vamos participar aqui com a gente e bora começar com música, porque agora a gente vai de Nirvana.

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1: De volta aqui com o Luz Câmera Kiss. Gente, ontem fomos surpreendidos pela morte da atriz, a Hayden Panettiere, estrela de Heroes e de Nashville. De acordo com informações recentes, ela foi encontrada inconsciente em uma residência em Greenville, na Califórnia do Sul, na Carolina do Sul, gente, desculpe, no domingo. As informações disponíveis contam que equipes de emergência tentaram reanimá-la, mas não conseguiram. O áudio do atendimento menciona uma possível overdose e parada cardíaca, mas até o momento a causa oficial da morte não foi divulgada. A autópsia preliminar não encontrou sinais de trauma e a polícia afirma não haver indícios de crime. Aos 36 anos, Panettiere já havia falado publicamente sobre abusos sofridos durante todo o período em que esteve sob os holofotes, depressão pós-parto e abuso de substâncias. Ela, inclusive, escreveu uma autobiografia intitulada This Is Me, A Reckoning, que tem sido revisitada pelos fãs e pela mídia na tentativa de compreender esse fim trágico. Caramba, hein? Olha, mas o tema hoje que vale aí no nosso WhatsApp, o 1199-887-4343, é mais solar, é mais...

tributo a Michael Jackson, que acontece agora em 29 de agosto no Surrey Music Hall. Manda o seu nome, manda o seu e-mail e conta pra gente qual é o personagem de Johnny Depp que mais te marcou, que você mais gosta, tá? Eu vou ler aqui algumas opiniões que têm chegado. Não esquece de mandar seu nome e o seu e-mail, senão eu não consigo localizar aqui a sua opinião. Tem gente lembrando de Sweeney Todd, o barbeiro demoníaco da Rua Fleet, dizendo aqui: as tortas de carne humana com dedos aparentes, pra quem assistiu, é muito inesquecível. Tem também aqui o Cleverton Antônio Mendes dos Santos, lembrando de Edward Mãos de Tesoura. Cara, esse pra mim é o inesquecível, tá? Não sei pra vocês. Mas a Marina César Lustro lembra de Gilbert Grape, Aprendiz de Sonhador, que realmente é sensacional. Tem outros relembrando Laura Cardoso, eterna diva do audiovisual brasileiro. Um salve aqui do Juliano Marcelino de Oliveira. Quer ganhar aí o par de ingressos para This Is Michael, tributo a Michael Jackson? Participa com a gente, é 11 99887 4343. A gente vai de música e agora Stone Temple Pilots com Cinnamon.

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1: De volta aqui no Luz Câmera Kiss para as nossas rapidinhas. Vamos lá. Primeiro, anota na agenda, gente. Dia 15 de dezembro de 2028. Pantera Negra 3 chega aos cinemas. O novo capítulo vai acompanhar o filho de T'Challa e Nakia, já adulto e assumindo o legado deixado pelo pai. Quem assume o protagonismo, como vocês já sabem, é o David Johnson, ator excelente de Alien Romulus e Industry. Agora apresentado oficialmente como o novo Pantera Negra do MCU. Letitia Wright retorna como Shuri e Wisdom Duck como Mabako. E dizem, claro, que Denzel Washington fará parte do elenco. Ele que basicamente se auto-anunciou em vários momentos em um personagem que vai ser criado especialmente para ele. A direção continua nas mãos do Ryan Coogler, que é responsável pelos dois primeiros filmes da franquia. Agora, outra coisa aí para vocês saberem, que a Marvel já definiu a estreia de Motoqueiro Fantasma, o filme, que chega aos cinemas em 28 de julho de 2028, com o Ryan Gosling no papel principal de Sean e Sean Levy na direção. Essa dupla, gente, também está em Star Wars Starfighter, que estreia em 2027. O longa será o terceiro filme do MCU em 2028, depois de X-Men, que está marcado para o dia 5 de maio, e antes do Pantera Negra 3, 15 de dezembro. O filme foi anunciado na San Diego Comic Con de 2026 e o projeto ainda não teve detalhes da trama revelados, nem confirmou qual vai ser a ligação desse filme com os acontecimentos dos próximos filmes dos Vingadores. Agora, essa é Nacional BR, gente. A Record vai resgatar um dos maiores fenômenos de sua dramaturgia dos anos 2000. Sim, Os Mutantes vai ganhar uma continuação chamada Mutantes Nova Era, que será a primeira novela vertical produzida pela emissora, pensada especialmente para o consumo pelo celular e com exibição na Record Plus. Os planos da Record para a dramaturgia já avançam até o final de 2027. Então teremos aí as próximas produções bíblicas, Ben-Hur, As Sete Marias, inspirada na trajetória da Maria Madalena, A Ira do Herdeiro e Os Sete Anjos. E a emissora também continuará investindo nas novelas turcas, que, gente, são assim a paixão de minha mãe. Minha mãe é louca nas novelas turcas, ela implora para que eu comece, mas sempre me assusta porque são mais de cento e tantos episódios, né? E aí eu falo, jura? Será? Me contem aqui, vem pro nosso WhatsApp, porque tá valendo um par de ingressos para curtir aí o show This Is Michael. Você quer estar aí nesse tributo? Então manda mensagem pro WhatsApp daqui, 11 99887 4343, nome, e-mail, e conta pra gente qual é o personagem de Johnny Depp que mais te marcou. Daqui a pouco eu vou ler um monte de opinião aqui de vocês. Por enquanto a gente fica com música. Depois

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1: Luz, câmera aqui. Se você tá ouvindo nas ondas do rádio, seja muito bem-vindo. Agora, se você quer ver em imagens, meu amor, estamos aqui com câmeras ligadas no estúdio, no YouTube da Kiss. Aproveita para se inscrever no canal e também no Instagram. Um salve aqui pra galera que tá assistindo ao programa no nosso Instagram. Olha, vamos contar mais uma novidade para vocês, tá? Temos uma obra de Stephen King que está a caminho das telonas. Desespero, ou Desperation em inglês, é um romance de terror publicado em 1996 que vai ganhar uma nova adaptação produzida pela Searchlight Pictures, com Sam Raimi e o próprio Stephen King envolvidos no projeto. Zach Lipovsky e Adam B. Stein, diretores de Premonição 6, Laços de Sangue, estão em negociações para comandar esse filme que acompanha viajantes que acabam presos na pequena cidade de Desperation, em Nevada, onde encontram um xerife brutal ligado a uma força sobrenatural conhecida como TAC. O livro já havia sido adaptado para a TV em 2006. Agora, sobre essa nova versão, a gente ainda não tem elenco, data de estreia, mas dois grandes nomes aí vinculados, o Sam Raimi e o próprio Stephen King. Gente, estamos aqui com o nosso WhatsApp aberto. Está valendo um par de ingressos para você conferir esse grande show desses Michael. Então, vem pro nosso WhatsApp, 1199-887-4343, manda nome, manda e-mail e conta aí qual é o personagem do Johnny Depp que mais te marcou. A galera tá lembrando de tanta coisa legal, mas tanta coisa. Olha aqui, Marcel Campos tá falando de São José do Rio Preto, aqui de São Paulo, e diz que o personagem preferido do Johnny Depp dele, que tem um lance de nostalgia da infância, comecinho dos anos 90, é quando ele interpretava um jovem policial de uma equipe de polícia igualmente jovem que se infiltrava para desvendar crimes. O nome da série no Brasil, Anjos da Lei. Nossa, eu me lembro demais dessa série, realmente. Ele era um bebezinho que já era polícia, gente. Olha como era competente. Tem mais gente aqui, o Alexandre Top Gun Moreno do Jaguaré. Eu não li errado, não. Ele se autodefine Alexandre Top Gun Moreno. Ele é do Jaguaré e diz o seguinte, que todos os personagens do Johnny Depp são marcantes. Até o Turista e Transcendence são marcantes, mas que Jack Sparrow é excepcional quando interpretado pelo Johnny Depp. Tem também a Eliane Vedder, lembrando de Don Juan de Marco. Maravilhoso, não é? Romântico. Quem não se lembra também do Johnny Depp romântico de Chocolate? Filme em que ele contracena com a Juliette Binoche, lembrou a Leonice Manzão do Taboão da Serra. Olha, sigam mandando mensagem. Tá valendo aí par de ingressos para conferir esse grande show. Tributo a Michael Jackson é no nosso WhatsApp 99887-4343. Ainda dá tempo. E vamos ouvir o que agora? Que tal Judas Priest?

0: assim a gente vai terminando o Luz Câmera Kiss de hoje. Foi um prazer conversar com vocês. Na nossa live no YouTube, também no Instagram da Kiss. Você ainda não segue? Kiss FM 92.5. Vem que a gente está transmitindo ao vivo várias lives e o Instagram também, onde você fica sabendo de todas as promoções da Kiss. Olha que delícia. A nossa galera do YouTube, um beijo especial. Marcelo Donizete, Marcelo Procópio, André Facchini, muita gente da Lima, todos os dias, todas as manhãs com a gente aqui no YouTube da Kiss. Segue a gente também no Instagram, arroba bem-vinda ao Clube Oficial. É um prazer ter todas essas manhãs com vocês. Me despeço entregando o prêmio para Eduardo Aparecido Fagnani. Você vai receber no seu e-mail o par de ingressos para conferir This Is Michael, esse tributo ao grande rei do pop, o rei de todos nós, né? Michael Jackson merece. Muito obrigada pela companhia de vocês. Amanhã eu espero todo mundo bonitinho aqui, hein? 9 horas da manhã.
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7: 10 horas e 1 minuto aqui na Kiss FM, começando às 10 da Kiss. A partir de agora, deixa eu ver o que tem aqui. Aqui o peraí, tá chegando. Par de ingressos, This is Michael, tributo a Michael Jackson, dia 29 de agosto no Suhai Music Hall. Tem um par de ingressos aqui, você pode ser nosso convidado, é claro. Mas o mais importante mesmo é você tentar adivinhar o primeiro lugar de hoje das 10 da Kiss. Banda britânica formada na década de 70. De novo, banda britânica formada na década de 70, manda sua mensagem, concorre ao par de ingressos pro show do Michael, tributo a Michael Jackson. 10 horas e 2 minutos começou. Number 10. A gente começa assim, ó.

Acha que a agitação começou às 10 da Kiss? The Cult fazendo Wildflower. Nono lugar teve Oasis com Do You Know What I Mean? E décimo abrindo hoje o Outfield com Your Love. 10 horas e 14 minutos, só falei que é uma banda britânica, década de 70, então provavelmente ninguém ainda acertou. Mas tudo bem, essa é a caminhada da vida mesmo. A gente começa arriscando, pega as dicas. Olha quem tá por aqui, ó. O Wagner da Vila Prudente tá achando que é o Deep Purple e tomou-lhe o erro. O primeiro do dia. Valeu, Wagner. Obrigado pela participação. Bom dia, Marcos Antônio, representando a Capital Federal. A banda hoje é o The Who. Aí ele falou, será? Não, tomou-lhe o erro. O Carlos Barbosa, da Parada Inglesa, tá por aqui e falou, é The Police ou Joy Division, com certeza. Com certeza tomou-lhe o erro. Abraço a toda a nação roqueira, ótima terça pra nós. Quem mandou essa daqui? Bigodinho de soldado da Polícia Militar. A banda de hoje é o Queen, a Cristina Hernandes, lá de Guarulhos, tomou-lhe o erro. Tô falando, ninguém vai acertar hoje, uma banda muito conhecida. Aqui no Brasil, muito conhecida essa banda. O Fernando de Veleiros, São Paulo, falou que... hoje tá fácil, a banda com o bigode igual o seu é o Queen. O Fernando de Veleiros tomou-lhe o erro, nada de Queen. Muita gente achando que é o Queen, então tome-lhe um erro coletivo. Banda formada depois da década de 75. Formado na década de... melhor dizendo. Na década de 70, depois de 75. Tem alguém aqui falando, ó, chute inicial é The Clash. O Gustavo Gonçalves, ele mandou mensagem que quer concorrer ao par de ingressos pro... tributo a Michael Jackson. This Michael. 998874343 é o telefone. Manda mensagem, mas não espera muito não, senão vai perder o trem. Number 7. Aqui é o trem. Isso. Ai, ai, ai. Last Train to London. Bye.

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4: Agora 10 horas e 23 minutos aqui na Kiss FM. Primeiro lugar, deixa eu ver se estão acertando agora, porque eu falei muito pouco, poucas ideias, como se diz nas ruas. Parece que tem gente acertando já, deixa eu ver. Olha aqui quem mandou essa mensagem aqui, foi o Reginaldo Fusato. Babu, você... Ah, que legal isso. Você na rádio sinônimo de diversão, profissionalismo e competência aqui. E que isso? Fiquei até corado. A número 1 é The Cure. Reginaldo, tomou-lhe o erro. Obrigado pela participação nas 10 da Kiss. A Ana Schilder tá por aqui. Ela falou assim, bom dia, Babu. Ah, não acredito. Ana Schilder já acertou o primeiro lugar das 10 da Kiss só com essas informações? Britânica, década de 70, mas eu tenho uma outra dica aqui. Você que não sabe ainda, presta atenção nessa dica que eu adoro dar esse tipo de dica. Cientistas estavam lá escavando em Madagascar procurando fósseis. Acharam um fóssil, uma nova espécie, e deram o nome do vocalista dessa banda, o nome científico, não vou nem ler aqui. Que demais isso, colocou o nome dessa espécie de dinossauro? Colocou o nome do vocalista dessa banda e eles explicaram por que os cientistas. Eles estavam escutando a banda enquanto cavavam os ossos em Madagascar. Que isso? 998874343 é o telefone, lembrando que tem par de tickets digitais. Tickets digitais pro show This Michael lá no Sohai Music Hall. Quem tá por aqui, deixa eu ver, o Conrado de Mauá falou assim, ó, manda abraço pra galera da Samote SBC. Hoje tá fácil, delivery, Led Zeppelin. O Conrado Mauá, ele mandou, ele e o pessoal da Samote SBC, todo mundo tomou-lhe o erro. Obrigado pela participação. Ixi, olha aqui essa daqui, ó, muito específica. Bigode de falsificador de cédulas hondurenho. Claro que hoje é o Pink Floyd, tomou-lhe o erro. Tomou-lhe o erro aqui nas 10 daqui. A gente continua, a gente vai agora para aquilo, pro sexto lugar de hoje, e quem chegou foi ele aqui, ó.
5: Number 6.
4: O Dave Grohl e seu Foo Fighters fazendo The Pretender.

Brisa do Sublime aqui nas 10 da Kiss, quinto lugar, Centeria. Sexto ficou Fufa com The Pretender. Quem tá por aqui, deixa eu ver, o Adalto dos Santos Altoff. Bom dia, Babu, bigode do Papai Smurf. O primeiro lugar é a banda T-Rex. Olha, o Adalto tomou-lhe o erro. Quem tá por aqui também, deixa eu ver, ó. Estamos na estrada, eu e meu marido trabalhando. A banda... Ih, acertou. Acertou a Rosângela Caromano e o marido, o Saulo Humphreys. Estão indo para Espírito Santo do Pinhal. Beijo para vocês também. Boa viagem, tá bom? Ah, não acertaram. Acertaram o primeiro lugar porque eu dei uma dica aqui que todo mundo correu pro Google. Tá, tem um monte de gente achando que é o T-Rex porque eu falei do dinossauro. Não é, não. Não é o T-Rex. No entanto, cientistas lá em Madagascar estavam escavando, procurando fósseis, escutando essa banda, quando acharam um fóssil. Aí o que eles fizeram? Deram o nome do vocalista dessa banda e líder dessa banda pro fóssil do dinossauro. Não vou falar o nome porque senão entrega. Álvaro de Curitiba tá por aqui também achando que é o T-Rex, tomou-lhe o erro. Teve alguém aqui que já fez a pesquisa completa. A Thaís Kiel de Arthur Nogueira falou assim, ó, o dinossauro ficou conhecido como Masiacasaurus e Nofleri. Ai, agora entregou a Thaís Kiel. Thaís, um beijo pra você, obrigado pela participação. Teve alguém aqui que falou assim, ó, eu tô escutando Foo Fighters e chorando aqui porque eles não vêm pra Curitiba. Quem mandou essa mensagem aqui, deixa eu ver, a Lia. Ah, e ela falou assim, ó, ela falou que foi pesquisar no Google, vi que tem mais do que um fóssil com nome de cantor de rock. E ela acha que por ser britânica é o Black Sabbath. Tomou-lhe o erro. Lia, um beijo, obrigado pela participação aqui nas 10 da Kiss. Continua mandando mensagem, concorrendo ao par de ingressos para o tributo a Michael Jackson. This Michael. Dia 29 vai ser lá no Suhai Music Hall. Você manda sua mensagem com o nome completo e o e-mail. Que, teve alguém que falou assim, ô Babu, o pessoal tá marcando bobeira. E ele escreveu marcando com K. Ai, que guela. O Renan lá de Botucatu acertou o primeiro lugar. Number 4. Olha aqui, ó, number 4, quem chegou aqui, ó, biscoito fino amanteigado. Tô falando. O Queen aqui nas 10 da Kiss fazendo I Want to Break Free. Vai. 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
8: Dez horas e 42 minutos aqui na Kiss FM. A gente vai fazer o pódio das 10 da Kiss, mas antes eu quero lembrar que tem um par de tickets. Par de tickets digitais para você assistir ao tributo ao Michael Jackson, This Michael. Vai ser dia 29 na Suhai Music Hall. Teve alguém aqui, deixa eu ver quem é, a Fernanda Terra. Fernanda Terra já teve por aqui nos estúdios, ela falou o primeiro lugar de... Ixi, acertou. Fernanda, um beijo, acertou o primeiro lugar das 10 da Kiss, obrigado pela participação. Marcos Daniel de Santo André falou assim, essa foi fácil, babu, a banda é o Motorhead. Foi fácil sim, tomou-lhe o erro. Quem mais tá por aqui? Bigode do Leôncio. A primeira acertou o Eudes, Eudes Santos Silva. Lá do São Luís, na Zona Sul. Grande abraço, Eudes. Obrigado pela participação. Tem alguém aqui? Deixa eu ver quem é. O Thiago da Marcenaria de São Carlos. O primeiro lugar... Ih! E ele falou assim, ó, manda um abraço pros meus primos Hélder e Elias, que estão em Tambaú e Mococa ouvindo aqui. Olha, todo mundo no interior de São Paulo escutando aqui. Que legal isso. Grande beijo pra vocês, tá bom? Tiago, Hélder e Elis. Tem alguém aqui muito educado? Ele disse o seguinte, ó. Bom dia, babu. Estimo que esteja bem. Eu fui na IA pesquisar. A banda... Ih. Acertou. Ele falou, manda um abraço pra galera aqui do trampo, técnicos de segurança do trabalho, Leila e Edinho. É Leila, Edinho e o Glácio Wellington, lá de São Bernardo do Campo. Todo mundo escutando junto às 10 da 15 e tomando... Ah, não. Aqui eles acertaram. 99887-4343 é o telefone. Manda sua mensagem, concorre par de tickets pro show do Michael. This Michael, tributo a Michael Jackson. E participa também, quem sabe, tomando o erro.
9: Number 3,
8: olha quem chegou. Ixi. Nobody's Fault But Mine. Led Zeppelin, o terceiro lugar de hoje das 10 daqui. Vai achando.

que pódio foi esse segundo lugar, Kinks, fazendo You Really Got Me. You Really, Really Got Me. E terceiro lugar teve o Led com Nobody's Fault But Mine. 10 horas e 52 minutos, quero saber se vocês estão acertando. Depois de um tempo aqui começaram a acertar, não foi o caso do Rosivaldo de Barueri? Ele perguntou se seria Air Supply o primeiro lugar e tomou-lhe o erro. O Marco Aurélio tá lá em Águas Mornas, Santa Catarina. Que legal esse nome dessa cidade, Águas Mornas. A banda é o Dire Straits. Marco Aurélio de Águas Mornas, obrigado, viu, meu irmão? Obrigado pela participação, direto de Santa Catarina, acertou o primeiro lugar. O Raoni de Aguaí. Ele falou, gostaria de saber se já está recebendo indicações da Batalha do Rock hoje. Daqui a pouquinho, Raoni, depois que acabar as 10 da 15, a gente vai escutar o primeiro lugar. Obrigado pela participação, tomou-lhe o erro. Quem mais tá por aqui? Deixa eu ver, 998874343. Agora só dá tempo de concorrer ao par de ingressos pro show do Michael. This Michael é um tributo a Michael Jackson. É estrelado pelo cantor Lenny Jay e vai ser no dia 29 de agosto no Suhai Music Hall. Quem mais tá por aqui? O Rodrigo Link. Rodrigo Link falou assim, fala aí bigodinho de Brazilian Wax. Que isso? Ele falou, é o Mark Knopfler do lendário Dire Straits. Exatamente esse o nome que ganhou o fóssil de dinossauro achado em Madagascar. Os caras estavam lá, os cientistas, escavando e tal, escutando Dire Straits, acharam um fóssil. Colocaram o nome desse fóssil de Masiacasaurus Knopfleri. Que legal isso, cada história que tem no mundo do rock. Lá em Madagascar e tem esse fóssil que leva o nome do Mark Knopfler. 10 horas e 54 minutos, a gente vai escutar agora o primeiro lugar de hoje das 10 daqui. Number 1. Dire Straits fazendo Walk of Life.

0: Primeiro lugar de hoje das 10 da Kiss, o Dire Straits fazendo Walk of Life. 10h58, deixa eu ver quem levou o par de ingressos. This Michael é o nome do tributo ao Michael Jackson, Fernando Augusto Ribeiro. Fernando Augusto Ribeiro levou, vai receber no e-mail, viu, Fernando? Fica tranquilo, só checar sua caixa de entrada, você vai como nosso convidado assistir This is Michael. Vambora agora, então, faltando 2 minutos para as 11 horas da manhã. Vambora que na sequela começa a Batalha do Rock.
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0: 11-1 aqui na Kiss, começando a Batalha do Rock. E ó, a segunda batalha é de vocês, então você vai fazer o seguinte, você vai mandar mensagem, concorrer à camiseta bonita da Kiss. Sugere uma batalha, a segunda batalha do dia, e participa da primeira que eu vou começar agora. O telefone é 998874343, o telefone daqui.
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0: A primeira batalha de hoje, direto da Suécia. Tobias Forge e seu Ghost fazendo Mary on a Cross. Atlanta, Geórgia, vem a banda que vai batalhar contra o Ghost. Black Crowes com Remedy. Então vou repetir, presta atenção. Banda 1, Ghost fazendo Mary on a Cross. Ou você prefere o Black Crowes com Remedy? Pode começar a mandar mensagem para o 998874343. Vai escolher entre as duas bandas, Ghost ou Black Crowes, e vai concorrer à camiseta da Kiss. E não se esqueça de sugerir a sua batalha. Vou repetir o telefone: 998874343. Começou.
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0: Nayoil fazendo King of the Mountain aqui na Kiss. Antes teve Alice in Chains com Woody abrindo essa hora, teve Bad Religion com Los Angeles is Burning. 11:13 e o Alex aqui de São Paulo falou assim, ó: quem não for de Ghost é doido, Babu Bigode Bahia. Ele votou no Ghost. Quem mais, ó? O Marcos e Gino de Vitória da Conquista na Bahia falou assim, ó: Remedy é o remédio contra o Ghost, eu voto no Black Crowes. Marcos e Gino de Vitória da Conquista. 11:13 e o Alex aqui de São Paulo falou assim, ó: quem não for de Ghost é doido, Babu Bigode Bahia. Ele votou no Ghost. Quem mais, ó? O Marcos e Gino de Vitória da Conquista na Bahia falou assim, ó: Remedy é o remédio contra o Ghost, eu voto no Black Crowes. Marcos e Gino de Vitória da Conquista escolheu Black Crowes fazendo Remedy. Quem mais tá por aí? Deixa eu ver aqui, o Luca. Ó, o Tobinha que me perdoe, mas Black Crowes é muito mais banda. Tobinha é o apelido que a gente deu aqui carinhoso pro Tobias. O Tobinha tá perdendo. Então, ó, deixa eu mostrar a batalha pra você que tá chegando agora, presta atenção.
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0: Banda 1, o Ghost fazendo Mary on a Cross. Banda 2, Black Crowes com Remedy. Mais uma vez pra você ficar mais na dúvida, Ghost com Mary on a Cross. Ou você prefere Black Crowes? Manda sua mensagem, vai concorrer à camiseta bonita da Kiss. E vai escolher entre Ghost e Black Crowes e vai sugerir a sua batalha, não se esqueça. Segunda batalha todos os dias pertence a vocês. Luca, obrigado pela participação aqui na Batalha do Rock. Quem mais? Deixa eu ver aqui, ó. Teve alguém aqui, deixa eu ver o que ele falou. Voto no Ghost, banda 1, André Franco de Rude Ramos. Ah, olha, sugeriu uma batalha muito boa. Obrigado, André Franco de Rude Ramos. Bom dia, Babu, meu voto vai pro Black Crowes Remedy, essa música é tudo de bom. Um abração aqui de Goiânia, te escuto todos os dias, a Karina Fígaro. Karina, um beijo, obrigado, viu, pela preferência, pela audiência, sugeriu uma batalha nacional aqui também, muito boa. Ai, a batalha agora é eu escolher qual, ai. 11:15, mais uma vez, Ghost com Mary on a Cross. Ou Black Crowes com Remedy.
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0: 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Enquanto você se decide, ó, quem chegou aqui, loirão. Peter Frampton fazendo Show Me The Way. Ai, ai, ai.

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8: 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Agora 11 horas e 22 minutos aqui na Kiss FM. Ah, tá rolando a batalha do rock. Deixa eu ver o que vocês estão escolhendo aqui, porque tem uma batalha rolando. Vou até colocar de novo para quem chegou agora. Presta atenção nessa batalha aqui, ó. A banda 1 é o Ghost. A banda 2. Black Crowes fazendo Remedy. Essa é a última chamada para essa primeira batalha. Então vou repetir. Você prefere o Ghost? Ou você prefere Black Crowes? Baby, 998874343. Esse é o telefone da casa, manda sua mensagem. Essa é difícil, as duas são marcantes. Quem mandou essa daqui, deixa eu ver o nome, o Thiago. Quem mais mandou mensagem aqui, 998874343? Manda mensagem, tá concorrendo a camiseta bonita daqui. Bom dia, Babu Bigodinho de Peão Distância. Paulo Michel de Tramandaí, Rio Grande do Sul, voto na banda 2. Escolheu Black Rose. O Lucas de Ribeirão Preto falou assim, ó: eu voto no Ghost. Até porque o Black Rose só tem essa música e vai acabar tocando de... Que isso? O Lucas falou que Black Rose só tem essa música. Tem mais algumas que toca aqui na programação, hein, Lucas? No entanto, Lucas escolheu Ghost. Olha quanta batalha chegando. DDD 81, Pernambuco, Guararapes. Jaboatão dos Guararapes, quem mandou essa daqui foi o Marcelo. Bom dia, Babu, eu vou de Black Crowes. Marcelo Lima, grande abraço pra você em Jaboatão dos Guararapes, em Pernambuco. Brasil todo participa da batalha. Ai, ai, ai.
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8: 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Ó, enquanto você se decide, ó quem chegou aqui. Que é isso? Só o biscoito fino.

0: 11 horas e 32 minutos, o Kiss fazendo Lick It Up. Rolando a batalha do rock, a primeira acabou. Ghost versus Black Crowes. Ghost versus Black Crowes. Olha, tem gente votando até agora. A Cris falou assim: Ghost é muito bom, tô aqui do ladinho da Kiss. Ah, você tá nas cercanias da Paulista, Cris? Um beijo pra você, obrigado pela participação aqui na Batalha do Rock. Quem mais tá por aqui? Deixa eu ver, Janaína Pereira. A Jana vai de banda 2. Janaína escolheu a banda 2 e escolheu o Black Crowes. O André da Praia Grande, litoral sul aqui de São Paulo, ele pediu uma música aqui. Você tem que sugerir uma batalha nesse horário aqui, viu, André? André da Praia Grande, mas agradeço a sua participação. Pediu pra tocar o Megadeth. Teve alguém que falou assim, ó, faço essa batalha. Corvos pretos com toda certeza. Sugeriu uma batalha também o Marcel Campos de São José do Rio Preto. 998874343. Tem a camiseta da Kiss e tem também a batalha do rock. Agora é de vocês. Tem aqui a Cláudia Olímpia que mandou beijo e falou, voto banda 1, escolheu o Ghost. O telefone da Kiss é 998874343. Manda sua mensagem. Vai concorrer à camiseta e vai participar da Batalha do Rock. A segunda batalha, assim como todos os dias, é de vocês. E essa aqui foi o André, lá de São Bernardo do Campo, quem sugeriu. São Bernardo do Campo na área. André sugeriu a BH, a Batalha do Rei.
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0: 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Por que Batalha do Rei?
2: Hey Jude.
0: Beatles fazendo Hey Jude. Goodbye.
2: Take a sad song.
0: Que batalha é essa? Ou então você prefere Jimi Hendrix fazendo Hey Joe? Nossa! 998874343.
2: Hey Joe!
0: A batalha do rei. Hey Jude.
2: Hey Jude. Don't be afraid.
0: Ou Hey Joe. Você manda sua mensagem com o nome completo e o RG e o tamanho da camiseta já tá concorrendo. Enquanto... Ah, agora a gente vai escutar a batalha vencedora. A música vencedora da primeira batalha entre Ghost e Black Crowes. 11 horas e 34 minutos.
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0: 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Não teve jeito pro Ghost. Black Crowes jantou.

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9: Onze horas e 43.
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9: Deu pra entender? 11h43. 11h43 aqui na Kiss, de volta com a Batalha do Rock, essa batalha muito boa. Quem sugeriu a batalha foi o André Franco, lá de São Bernardo do Campo. A Batalha do Rei. Rei.
10: Hey Jude.
9: Hey Jude.
10: Don't make it bad.
9: O Rei Joe. Que isso, batalha entre gigantes. Beatles fazendo Hey Jude. Ou Jimi Hendrix fazendo Hey Joe.
11: Hey
9: Joe. 998874343. Teve alguém que escreveu assim, ó: que bela escolha para essa segunda batalha. Excelente ideia, meu voto opção 2. Também achei. Ele falou, mas confesso, foi ela, mas confesso que foi difícil escolher. Abraços, Babu e toda a equipe da Kiss. Sandra Helena Bertoli, obrigado, viu, querida, pela simpatia. Fala, Babu, vou de Hendrix, é claro, disse aqui o José Antônio. Olha, ai, ai, ai. Bom dia, bambuzeira. Bigode do João Saldanha. Emerson Velho, lá de Monte Santo, falou que ele prefere o Hendrix. Monte Santo, Emerson Velho. Obrigado, Emerson. Obrigado pela participação. O Eliseu, Eliseu tá por aqui também, aqui de São Paulo, trabalhando e escutando a melhor rádio de rock. Meu voto vai para ele, o eterno Jimmy. Abraço a todos. Eliseu de Oliveira, obrigado pela participação. Jefferson Nunes também tá por aqui. Meu voto é no Jimi Hendrix. Ixi, me parece que Hendrix está jantando o Fab Four. Mais uma vez, você prefere Hey Jude, Batalha do Rei? Hey Jude? Ou Hey Joe? A Silvana de Guarulhos escolheu Jimi Hendrix fazendo o Hey Joe. E você? 998874343. Manda sua mensagem. A Lia de Curitiba também escolheu, deixa eu ver, Jimi Hendrix e mandou um coração. Ama Jimi Hendrix, a Lia de Curitiba. 11 horas e 46 minutos. Manda sua mensagem. Concorre também a camiseta bonita daqui.
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9: 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Enquanto você se decide, The Rolling Stones.

0: Aerosmith aqui na Kiss fazendo Dude Looks Like a Lady. 11 horas e 53 minutos. A Michela Moura, lá do Rio de Janeiro, lá do Rio. Oi, queridos, quero elogiar a programação, sempre tocando outros sucessos das bandas. Ela voltou nos Beatles fazendo Hey Jude. Michela, um beijo pra você aí no Rio de Janeiro. Quem mais tá por aqui? Deixa eu ver. A gente vai pro DDD 75, de onde é? Feira de Santana, Bahia. Meu voto hoje vai para o grande Jimi Hendrix, um abraço. O Pedro falou, fala Babu Bigode de Mel. Que é isso? Aí quem mais tá por aqui? Deixa eu ver. Salve Babu, salve nação, vou de Jimi Hendrix, Irene Viana, lá de Guarulhos. Ah, ela quer ganhar a camiseta, ela disse aqui, tá concorrendo, viu, Irene? Obrigado pela sua participação aqui na Batalha do Rock. O Plínio tá por aqui também, o Plínio lá de Cabo Frio. Falou assim, ó, vai Hendrix, Radio. Nossa, me parece que foi uma vitória acachapante, como se diz nas ruas. Uma vitória acachapante, Jimi Hendrix jantou Beatles.
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0: Kiss. A vencedora da segunda batalha do dia.

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1: E deu Hendrix, Jimi Hendrix fazendo o Hey Joe na Batalha do Rei. Hey Jude versus Hey Joe. Pegou essa boquinha de cantor?
2: Hey Joe. Falaram que era o cover do Rapa, né?
1: Alguém falou assim: essa música é cover do Rapa, o Hendrix imitou o Rapa. 11h58, tava rolando a camiseta da Kiss, quem levou foi Daniel Riviera. Final do RG 1578. Daniel Riviera levou a camiseta da Kiss. A partir de amanhã, Daniel, Avenida Paulista, número 2200, 15º andar. Vambora, amanhã tem mais batalha a partir das 11 horas da manhã e boquinha de cantor.
2: Hey Joe, falaram que era o cover do Rapa, né?
1: Alguém falou assim: essa música é cover do Rapa, o Hendrix imitou o Rapa. 11h58, tava rolando a camiseta da Kiss, quem levou foi Daniel Riviera. Final do RG 1578. Daniel Riviera levou a camiseta da Kiss. A partir de amanhã, Daniel, Avenida Paulista, número 2200, 15º andar. Vambora, amanhã tem mais batalha a partir das 11 horas da manhã e boquinha de cantor já tá por aqui. A gente vai começar o Bem Que Se Quis.
2: Mentira.
1: Tá.
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1: Pra já.
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7: Errei aqui a vinheta, Bruno. Pera aí, ó. Aqui, ó. Vamos trocar a vinheta aqui, que é essa daqui, ó. Que é isso? O cara tá brisado. Presta atenção. Cadê a vinheta, caramba? Aqui, ó. É
8: a linguagem.
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10: Junto com a linguagem das ruas de Babu Bahia, começa o Bem Que Se Quis. Eu sou Bruno Suter. Começando, beleza, Babu?
7: Aqui tudo tranquilo, e aí?
10: Eu acordei populista hoje.
7: Eu tô... Caramba, a lista de músicas aqui tá incrível.
10: Acordei com Getúlio Vargas no meu coração. Bota o retrato do velho outra vez, bota no mesmo lugar, chama o Padre Quemedo.
7: É, Padre Quemedo e as crianças?
10: Também.
7: É, também.
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11: Olá, eu sou o Padre Quemedo. Hoje, antes de chamar as músicas, os evangelhos, chamar as criancinhas, como disse Jesus, vinde a nós as criancinhas, só que dessa vez para pedir suas músicas preferidas, seus cânticos de rock. 11 99887-4343, tá bom? Agora, na Santíssima Trindade do Rock Inglês, iremos ouvir primeiro o evangelho do Black Sabbath com Paranoid. Depois ouviremos o evangelho do Deep Purple com Smoke on the Water. Posteriormente, ouviremos o evangelho do Led Zeppelin com Stairway to Heaven.

0: Smoke on the Water, de Purple, essa música que foi a música da semana, né? Porque na semana passada o Rich Blackmore se reuniu com o Deep Purple, mais de 30 anos depois, né?
1: Não sabia que eles tinham tocado essa.
0: Foi essa música que eles tocaram.
1: Isso, mandaram logo...
0: Foi muito emocionante, cara, muito que emocionante. Cara. O Rich Blackmore e o Ian Gillan novamente no palco.
1: Será, Bruno?
0: Não, foi só essa vez.
1: Será?
0: O Rich Blackmore, ele tá muito debilitado, né? Ele tem um problema crônico na coluna que ele teve que tomar uma injeção pra conseguir tocar a música.
1: Caramba.
0: Eles já estão acima dos 80 anos, né? Sim. O Ian Gillan tá com 30% da visão apenas também. E assim, Deep Purple realmente são guerreiros. Guerreiros mesmo. E foi muito emocionante ver o Rich Blackmore e Ian Gillan subindo no palco juntos novamente e tocaram essa música que a gente acabou de ouvir, esse clássico Smoke on the Water. Pra fechar, vamos lá, Led Zeppelin, senão não vai dar tempo. Sai to Heaven.

0: Amém. Né?
1: Nossa.
0: Foi praticamente como falou um ouvinte, foi a missa do galo.
1: É, hoje não. Todo mundo, olha quanta mensagem chegou aqui por causa de Stairway to Heaven, Bruno.
0: É, são os clássicos supremos, né? Que sempre vai mexer com a gente. Às vezes o pessoal fala assim, nossa,
1: de novo
0: essa música. Foram essas músicas que colocaram a gente pro ouvir rock. Não se esqueçam disso, viu?
1: E tem uma outra coisa também, Bruno. Escutar no rádio é diferente.
0: É diferente, exatamente. É isso. É. Daqui a pouco tem a escolinha do rock. A criançada vai pedir pra tocar no rádio suas músicas preferidas. Volta já. Ixi, chega.
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0: Isso aí, tá na hora da Escolinha do Rock.
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0: É a criançada de 0 a 14 anos pedindo suas músicas preferidas aqui no Bem Que Se Quis.
8: Boa tarde, Bruno. Boa tarde, Babu.
0: Oi.
8: Aqui é o Raul, de 11 anos, de São Carlos. Eu queria pedir Be Yourself, do Audioslave. Não deixe o rock sair de você.
0: Começamos bem, hein?

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1: Vamos lá saber quem tá na sala de aula agora.
2: Vamos ver.
3: Oi, Babu!
4: Olha.
5: Eu sou a Larissa.
6: Eu sou a Alice.
7: Sou a Giovana.
8: Marina.
9: E Gabi.
10: Somos de Guarulhos. Estamos voltando da escola na perua do tio Nando. Queremos ouvir Legião Urbana. Que país é esse? Valeu!
2: Pô, maravilhoso isso, cara.

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1: Oi, Chubabu, oi, Chubruna. Sou André, de 9 anos, daqui de Mauá. Eu queria pedir qualquer música do Shelter para o meu pai. Não deixa o Rockstar de você.
2: Caramba.
1: Thanks, Kiss.
2: Nunca tocamos Shelter.
3: Primeira vez.
2: É.

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1: Tem mais aluno na sala de aula, vamos colocar aqui, ó.
2: Vamos ver.
3: Oi, sou Catarina, tenho 4 anos. Eu quero que toque Scorpions.
1: Ah, Catarina.
4: Cara, você com 4 anos pedindo Scorpions, isso é muito maneiro. Bad Boys Running Wild.

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1: Essa escolinha do rock foi da boa, hein, Babu?
2: Que isso, Audio Slave, teve Shelter, Legião Urbana, que legal, hein, Bruno?
1: Sensacional. E a meninada ali da perua.
2: Da perua.
1: Fez muito sucesso, viu?
2: Mandaram muitas mensagens aqui, mandando beijo pra vocês, tá bom? Obrigado pela participação de todos.
1: Obrigado, pessoal. Amanhã tem mais Escolinha do Rock, a gente vai pro nosso intervalo, daqui a pouco tem o Happy Birthday to Rock.
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6: Left Captain, Tito Sato Miner, Seth Cowan e Carl Anderson Jack, e o segundo solo é KCL. Daqui a pouco voltamos. Você ouviu? É o Ranger, que não é visitor. Jota conhece só hoje. Diana Cry, I give it to you, the best can. Ivete Sangalo, somente eu e você. Você ouviu? Morel Kevin, Brinity on the Hembrevet. Milton Nascimento, quem sabe isso quer dizer amor? Nora Jones, Don't Cry a Have. E Kid Abelha, Nada Sem, MP3. Brinity e Morel Kevin, I can reveal what you can.
7: Ah, que saudade desse, cara. Esse foi um dos primeiros memes da internet, né?
8: Antigo.
7: Que é o locutor tentando falar as músicas assim.
8: Brains on the Hembrevet.
7: Você ouviu? Você Hans Mahak, Ritinda Mahembelik. Muito bom, cara, muito bom. O que era pra fazer agora?
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7: É o Happy Birthday to Rock, o que, que a gente comemora hoje?
8: Nesse Fábio? Dia, em 1964, nascia Andy Darris do Halloween.
7: Ô, cara, esse aí, cara, gente boa demais.
8: E a gente vai pra lançamento de álbuns agora, porque em 78, nesse dia, The Who lançava o clássico Who Are You?
7: Ah, esse aí é bom, hein?
8: E em 86, Meninão Cheiroso chegava com Slippery When Wet.
7: Nossa, só clássico, hein?
8: Só clássico.
7: Então a gente vai homenagear primeiro o The Who com Who Are You, depois o Andy Darris, está fazendo aniversário hoje, a gente vai com Power, com Halloween, e para fechar, o Bon Jovi com Shaq Nahar.

0: Choque na Ra, pra fechar aqui, Bon Jovi, Give Love a Bad Name. A gente recebeu uma mensagem muito simpática do Jorge Saar, né?
1: É, ele falou assim, ó, tô de férias curtindo um programa de vocês que é bom pra... Ele falou até um palavrão pra expressar o quanto ele gosta aqui, ele disse que é fãzão do Hit, mas o programa é bom demais.
0: Oh, que legal, cara, um grande abraço pra você, uma boa tarde pra você e pra todo mundo que tá aqui acompanhando a gente. Dani Hani já tá aqui com a gente, daqui a pouco começa o Conexão Rock, continue na programação da Kiss, pessoal. Um beijo!
1: Obrigado pela companhia, até amanhã às 10 horas. Tchau.
2: Valeu. Bem que se quis. 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
8: Salve, nação roqueira! Ótima terça-feira pra você que vê a gente em casa, no carro, no trabalho, no almoço, no home office, indo buscar as crianças na escola. Seja muito bem-vindo, seja muito bem-vinda. Eu sou Dani Honey. Tá começando o nosso Conexão Rock, com histórias, curiosidades, claro, sua participação, que é sempre muito bem-vinda e muito importante no nosso WhatsApp. Se você não tem, já salva no seu telefone, 119-9887-4343. Vamos começar com uma enquete fogo no parquinho. Hoje, dia 18 de agosto, gente, é dia do estagiário, vocês sabiam? Dos estudantes que dão os primeiros passos no mercado de trabalho. Então, vamos supor que seu novo estagiário não saiba nada de rock. E aí você tem que iniciar ele no mundo do rock and roll. Então, indique, por favor, três bandas, só pra começar. Só pra ele entrar nesse caminho sem volta, tá? Eu começo. Ramones, AC/DC e Led Zeppelin. Tá bom pra você? Lembrando que todo mundo que participar da enquete tá concorrendo a um par de ingressos pro This Is Michael, tributo a Michael Jackson, que rola dia 29 de agosto no Suhai Music Hall. Manda nome e manda e-mail. Fechou? Valendo!

0: 25 anos sem deixar o rock sair de você. Você tá na Kiss, bebê. A gente ouviu o homem que malha com calça de couro, Lenny Kravitz com American Woman. Sabe que essa música é um cover, né? Quem gravou originalmente é a banda Guess Who, que é sensacional também. É que o Lenny fez uma versão tão bacana que às vezes parece que a música é dele, né? Antes teve Van Halen com Why Can't This Be Love. Agora 1h10, enquete do dia. Hoje, dia 18 de agosto, é dia do estagiário. Vamos supor que o seu novo estagiário não sabe nada de rock. Indica três bandas só pra começar. Eu indiquei Ramones, AC/DC, Led Zeppelin e você. Muitas mensagens legais chegando aqui. Oi, Dani Mel, tudo bem? Eu começaria com o Clube dos 27. Janis Joplin, Jimi Hendrix e Jim Morrison, meu favorito, a do Paulo Abel. Beijo, Paulo de São Paulo, obrigada pela mensagem. Dani, olha que legal, eu indico Titãs, Camisa de Vênus e Ira. Olha, rock nacional, Edson Babão. Não deixe o rock sair de você. Beijo, Edson. Obrigada pela mensagem. Boa tarde, Dani. Teve uma estagiária na firma que ia com a camiseta dos Ramones. Ela não fazia ideia do que era aquilo. Tinha ganhado do namorado. É do Rogério Kimura. Rogério, posso falar? Eu já conheci gente assim. Você pede pra cantar uma música, não sabe cantar, né? Mas tudo bem, a gente ensina. Vamos indicar o bom caminho. Beijo, obrigada pela mensagem. Boa tarde, Danny Honey. Eu indicaria Iron Maiden, Led Zeppelin e Black Sabbath. É do Edson José Serafim. Beijo. Aí sim, aí não tem erro, né? Obrigada pela mensagem. Danny Honey, boa tarde. É o Renato César Naves. Eu indicaria AC/DC, Metallica e Van Halen. Tá bom também, hein, gente? Tamo aí num caminho bom. Temos áudios de vocês aqui, né? Peraí. Vamos para os áudios aqui, que tem muita coisa chegando. Bora.
1: Boa tarde, Danny Honey.
0: Hello.
1: Tudo jóia?
0: Tudo.
1: Damasceno Filho, Jaçanã, Zona Norte de São Paulo. Ah, eu indico três. As melhores, Ronnie James Dio.
0: Boa.
1: Ozzy Osbourne.
0: Aí.
1: E o excelente Jim Morrison. Com certeza ele vai aprender muito. Beijão, nação roqueira. Não deixe o rock sair de você. Jamais.
0: Beijo.
2: Oi, Dani, tudo bom? Aqui é a Samara de São Paulo.
0: Oi.
2: Vamos fazer 60, 70, 80 nas décadas?
0: Vamos.
2: Então a gente começa com Rolling Stones. Vai para Pink Floyd.
0: Boa.
2: Terminem Queen. Daí já dá para dar uma boa base, né? Beijo.
0: Beijo. Vamos mais uma, vai.
3: Oi, Dani. Boa tarde, Rodrigo Campinas.
0: Oi.
3: Olha, eu adoraria falar para o meu estagiário apreciar Pink Floyd, mas acho

Audioslave em plena terça-feira, tá bom pra você? Show me how to live. Vou ler algumas mensagens antes do break, as três bandas que você indicaria pro seu estagiário começar a ouvir rock. Ó, o Fábio Lara de Santos, ele foi super sucinto: Rush, Dio e Ozzy. Tá bom, né? A outra aqui: boa tarde, Danny Honey, tudo bem? Indicaria pro estagiário do rock escutar Raul, Metallica e Led Zeppelin, pra ele ter um ponto de partida e apreciar os gêneros com suas diferenças.

0: Beijos, Dani linda. E aos estagiários, aproveitem. Bizarramente, foi a época que eu tava mais tranquilo na vida. É o Thiago de BH. Beijo, Thiago, pra você e pra todo mundo em Minas, ouvindo a Kiss FM. Tem uma galera, né, que ouve a Kiss. Ô, Dani, boa tarde. Pra introduzir o estagiário no rock, eu recomendaria Falcão, do Brega, Mamonas Assassinas e Camisa de Vênus. Depois, mandava no almoxarifado buscar um envelope redondo pra passar uma circular. Tem prêmio hoje? Me coloca aí. É do Henrique Manzini. Tem um par de ingressos para This Is Michael, tributo a Michael Jackson, estrelado pelo cantor Lenny J, dia 29 de agosto no Suhai Music Hall. Tem que mandar nome, tem que mandar e-mail e já está concorrendo, tá certo, Henrique? Aqui, ó, Dani, que mais tem aqui? Já, já eu leio mais, né? Alguém falou assim, Dani, você precisa colocar uma banda nacional na sua lista, né? Porque eu falei AC/DC, Led Zeppelin, Ramones, mas com certeza. Sabe o que, que eu vou botar? Sem a menor sombra de dúvida? Raul, tá bom pra vocês? Peraí, já volto.
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Não deixe o rock sair de você nunca, jamais. Você tá na Kiss, bebê. A gente ouviu Social Distortion com I Was Wrong. Teve também R.E.M. com Losing My Religion. Agora 1h31, para você que chegou agora, enquete do dia. Hoje, dia 18 de agosto, é dia do estagiário. E vamos supor, né, que o seu novo estagiário não sabe nada de rock. Indica três bandas, só para começar. Eu tô achando tão legal, tem uma diversidade de bandas tão legal aqui que vocês estão indicando. Ó, boa tarde, Dani. Aqui é o Francisco da Penha. Eu indicaria as bandas 365, Ira e Uns e Outros. Olha que legal, rock nacional marcando presença. Dani, essa história da estagiária com a camisa dos Ramones, eu me lembro do Digão bolado com a Joelma vestida com a camisa dos Misfits sem saber o que era. É, né, gente? Tem que usar a camiseta sabendo de quem se trata. Bom, boa tarde, Dani. Para o estagiário, devemos começar com a teoria. Indicaria Chuck Berry, Little Richard e Elvis Presley. Uia, como mandou bem. É do Early Martins de Curitiba. Beijo pra você, Early de Curitiba. Beijo pra todos ouvindo aqui em Curitiba, tá? Adorei. Dani, boa tarde. Indico Iron Butterfly, Steppenwolf e Creedence Clearwater Revival. Olha, abraços do Alexandre Guerra de Arthur Nogueira, São Paulo. Tá vendo que diverso, né? Que legal essas bandas que vocês estão indicando. Ó, Dani, já aconteceu comigo. Apresentei James pra não assustar. Depois vieram Led Zeppelin e Deep Purple. Aí deslanchou. Hoje, o meu estagiário ouve muito punk rock nacional, RDP, que é Cólera. E recentemente me apresentou Os Pedreiros, punk de ótima qualidade. É do Wendel, de Jandira, São Paulo. Beijo, Wendel. Isso aí, botou ele no bom caminho, né? Adorei. Olha aqui, ó. Dani, sou o Alfredo do Autódromo. Se eu tivesse um estagnário, eu indicava pra ele Black Sabbath, Led Zeppelin e The Doors. Gostei, beijo de que... do Alfredo, né? É, beijo, Alfredo, obrigada pela mensagem. Aqui, ó, só mais uma, tá? Dani, minha primeira participação, sou de Campestre, Minas Gerais. Para o meu estagiário, eu indicaria Cachorro Grande, Led Zeppelin e Bill Haley and His Comments. Olha que legal, é do Patrick Marques, de Campestre, Minas Gerais. Beijo, Patrick, seja muito bem-vindo aqui na Kiss FM sempre, tá? Já já eu leio mais mensagens, gente, por quê? Porque agora a gente vai ouvir apenas um dos maiores hits do Foo Fighters, do segundo álbum da banda, na verdade, The Color and the Shape, de 97. Virou uma das músicas favoritas dos fãs. Ela é encerrada pra usar a maioria dos shows do Foo Fighters. Quem já foi num show do Foo Fighters sabe. É a música do Foo Fighters mais tocada nas plataformas digitais. Tem mais de 1 bilhão de plays, tá bom pra você? O Dave Grohl fez essa música pra uma ex-namorada. E ele falou que essa música é uma canção que fala sobre estar conectado com alguém de tal forma que você não apenas ama essa pessoa física e espiritualmente, mas quando você canta junto com essa pessoa, tudo se harmoniza perfeitamente. Abre aspas para o Dave Grohl. Eu estava apaixonado e uma das coisas que eu amava sobre essa pessoa era quando nós cantávamos juntos. A ideia é que represente aquele momento, sabe? Fecha aspas. A gente sabe, Dave. A gente se a gente sabe. Então, essa música, gente, é tão especial que sabe quem adora ela também? Apenas o Mr. Bob Dylan. Juro, o Dave Grohl contou num programa de entrevistas que durante o show que eles fizeram juntos, que o Foo Fighters abriu pro Bob Dylan, o Bob chamou ele num camarim e aí o Dave Grohl falou: nossa, meu, será que eu falei algo errado? Nada disso. O Bob Dylan foi um cara muito legal, elogiou essa música da banda em especial e ainda falou pro Dave Grohl assim: cara, você tem que me ensinar, eu quero começar a tocar essa música, é uma grande canção. Gente, se o Bob Dylan gostou, quem somos nós pra discordar, né? Vai, Dave Grohl, mostra a música que eu tô falando, pode ser.

0: Multiplica-se, Foo Fighters. Aqui na Kiss nem eu aguento às vezes as coisas que eu falo. A gente já viu Everlong, agora 1h39, já que eu toquei Foo Fighters, gente, eu vou contar de novo uma história de bastidores que eu amo, que eu sei que vocês gostam. Como Foo Fighters confirmou que vem fazer show aqui no ano que vem de novo, eu vou contar essa história, quem sabe eu consigo de novo. Aliás, show dia 18 de fevereiro em Belo Horizonte, dia 20 de fevereiro em São Paulo. Vocês estão preparados? Eu não. Bom, ó, Rock in Rio, 2001, primeira vez do Foo Fighters no Brasil. Olha, Dave Grohl, neném, tava completando 32 anos, eu tava trabalhando na produção, e eu não tava muito aí pro Foo Fighters, eu tava na era do Bon Jovi ainda, né? Eu amava o John Bon Jovi e tal. Aí eu tava trabalhando como intérprete do Guns e do NSYNC, e eu cruzei o Dave Grohl no hotel, eu acho que era o Sheraton, lá no Rio de Janeiro. Gente, e eu tirei uma foto muito linda com ele, só que eu não tava nem aí. Sabe quando você cruza uma pessoa e pede uma foto, tipo, ah, tá aí, vou pedir uma foto? Eu zerei a vida sem saber, vai vendo. Eu jamais ia imaginar que ele seria meu crush da vida toda, junto com o John Bon Jovi, depois que eu lesse o livro dele, que é sensacional, né? The Storyteller, que chama O Contador de Histórias. É muito bom esse livro. Eu tenho uma raiva de mim, porque assim, eu olho essa foto, eu vejo que poderia tudo ter sido tão diferente. Hoje, o Foo Fighters é uma das minhas bandas preferidas. Dave Grohl é meu crush eterno. A foto é muito fofa. Eu acabei de postar nos meus stories pra vocês verem. A gente tá muito casal fofo. Tá lá nos meus stories, @danielmelw, mas eu espero muito um dia encontrar o Dave Grohl e falar pra ele a importância do Foo Fighters na minha vida. Será que eu tenho uma segunda chance? Postei, @danielmelw, já volto, pera aí.
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0: 25 anos sem deixar o rock sair de você, você tá na Kiss FM. A gente ouviu Pearl Jam com The Fixer, antes teve The Boss, Bruce Springsteen com Born in the USA, agora faltam 8 para as 2. Enquete do dia para você que chegou agora, hoje dia 18 de agosto é dia do estagiário. Aí a enquete é a seguinte: se você tivesse um estagiário que não soubesse nada de rock, indica para ele 3 bandas só pra começar. Eu tô gostando que as bandas, assim, estão vindo muito diversas, muito legais. Ó, Dani é o Alex, aqui de Seattle. Olha a Kiss no mundo. É, começaria do básico com meu estagiário. Raul, Joelho de Porco e Legião. Beijos e excelente programa. Ouço todos os dias, Alex. Beijão pra você. Grata, muito obrigada pela companhia, pela sintonia, tá? Adorei as indicações aqui. Mandou muito bem. Dani, boa tarde. É, indico começar com as mesmas que eu lá no começo da década de 90, com 9 anos, nas fitas cassete, ó, a gente entregando a idade. Beatles, Nazareth e Raul. Olha, é o Paulo Monteiro de Curitiba. Beijo, Paulo, beijão pra você, beijo pra todo mundo de Curitiba sintonizado na Kiss. Dani, que veio uma segunda chance pra você, né, do Dave Grohl, você tá falando. Oremos. Quem é que mandou isso aqui? Ixi, peraí, é o Orion. Beijo, Orion, obrigada pela mensagem. Dani, é o Zaqueu de São Gonçalo. Titãs, Matanza e Pepeu com a guitarra. Boa tarde. Assim, sucinto e mandou bem. Beijos, Zaqueu, obrigada pela mensagem. Dani, boa tarde. Iria indicar pro meu estagiário ouvir bandas suaves como Matanza ou Velhas Virgens. Eu amo as duas. Motorhead e Slipknot. É o Reginaldo Cardoso de Limeira. Não deixe o rock sair de você. Adorei, Reginaldo. Beijo, obrigado pela mensagem. Dani, Sweet Honey. Boa tarde. Nada de banda. Indicaria Kiss FM. É um Marcos Susumu Koto, motorista de aplicativo. Beijo, Marcos. Dani, aqui é o Luan de São Bernardo do Campo. Olha ele entregando, ó. A estagiária Maíra, aqui da empresa, diz que não suporta rock, mas adora ouvir a Kiss FM comigo. E o pior, às vezes eu até pego ela cantando as músicas. Aos poucos ela tá se descobrindo roqueira. Já indiquei Metallica, Iron Maiden e Foo Fighters pra começar a educação da menina. Não deixe o rock sair de você. Beijo, Luan, e beijo, Maíra. Tá no bom caminho, né? Vamos aos áudios de vocês. Vamos ver o que vocês estão dizendo aqui. Bora.
1: Oi, Dani Honey. Boa tarde. Mauro Lima, da região de Interlagos.
0: Oi.
1: Eu acho que o estagiário tinha que começar do início. Então, eu mandaria ele ouvir Emerson, Lake & Palmer,
0: oh, yeah.
1: Pink Floyd,
0: oh.
1: E Yes. Aí depois, progressivamente, ele iria chegar a todos os outros. Muito obrigado, uma ótima tarde.
0: Beijo!
2: Olá, Dani Doçura, boa tarde.
0: Oi, tudo bom? Tudo?
2: Eu indicaria Calypso, Calcinha Preta e Trio Virgulino. Se não gosta de rock, não vai gostar e não vai dar certo. Já dispensava logo.
0: Ah, quinta série, vamos mais uma.
3: Boa tarde, Dani Honey.
0: Oi.
3: Aqui é Luiz Aquiles de Santo André.
0: Ah.
3: Pra iniciar meu estagiário, sem assustar muito ele, eu começaria com Rush, com Pink Floyd. E com Yes.
0: Uia.
3: É só pra não assustar ele.
0: Tá bom.
3: Aí depois, quando ele já tivesse calejado, aí ele ia sentir mais o poder do peso do metal.
0: Tá bom.
3: Um grande abraço a todos os ouvintes da Kiss. Um grande beijo pra você e não deixe o rock sair de você.
0: Beijo!

0: nome dele é Hendrix, Jimi Hendrix. A gente ouviu All Along the Watchtower aqui na Kiss. 25 anos sem deixar o rock sair de você. Pra você que chegou agora, hoje, dia 18 de agosto, é dia do estagiário. Vamos supor que o seu estagiário não sabe nada de rock. Indica pra ele três bandas só pra começar. Lembrando que todo mundo que mandar mensagem concorre a um par de ingressos para This Is Michael, tributo a Michael Jackson, que rola dia 29 de agosto no Suhai Music Hall. Manda nome e manda e-mail, fechou? Vou ler aqui só mais umas antes de ir pro break. Oi, Honey, eu indicaria três vertentes. Muito bom. Farofa, Kiss, na Kiss. Grunge, Pearl Jam. E Heavy Metal, Metallica. É do Anderson Duque de Vila Formosa. Gostei. Beijo, Anderson. Obrigada pela mensagem. Dani, indicaria pra ele Ultraje, Metallica e Rita Lee. Uia! É o Ricardo, taxista de São Paulo. Beijo, Ricardo, pra você e pra todos os taxistas e motoristas de aplicativo rodando pelas cidades nesse trânsito maluco. Peraí, gente, que eu já volto com Nirvana, pode ser?
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Você tá na Kiss, a gente ouviu Spin Doctors com True Princes. Antes teve Nirvana com Smells Like Teen Spirit. O que eu mais amo nessa música, que é genial, é que o Kurt Cobain, ele rima mosquito com libido. É muito sensacional. Agora 2h13, para você que chegou agora, enquete do dia. Hoje, dia 18 de agosto, é dia do estagiário. E aí, é o seguinte, vamos supor que seu novo estagiário não sabe nada de rock. Indica pra ele, três mandas, só pra começar. Cada mensagem legal que vocês estão mandando aqui, ó... A Fer de Santa Catarina, Fernanda Krakek, falou: Dani, eu indicaria Skid Row, Ramones e Nirvana. Um kit basicão. Beijo, amore. Beijo pra você.

0: assim como foram comigo no meu tempo, indicaria The Animals, Johnny Cash e Scorpions. Uia, Léo, gostei, beijo, obrigada pela mensagem. Dani, eu indicaria, olha, o Francisco de São Roque, Os Mutantes, Renato e Seus Blue Caps e Os Incríveis. Olha cada coisa legal que vocês estão lembrando, beijo, Francisco. Dani, minha sugestão seria rock nacional, Plebe Rude, Barão Vermelho e Matanza. Internacional, eu vou de Jimi Hendrix, Led Zeppelin e Iron Maiden. Uia! Andréia Faria Duarte. Beijo, Andréia. Obrigada pela mensagem. Dani, boa tarde. Indicaria primeiro nossos brazucas do Paralamas. Olha! Weezer. E pra esquentar, System of a Down. Curtindo vocês aqui de Sabará, Minas Gerais. Alexandre Pereira. Beijos, Alexandre. Obrigada pela mensagem. Dani, eu já mandava ele ir no show do Slayer, Corsos e Creator. Fácil assim, Marcos Roberto Souza Muniz. Tá bom, né? Já, terapia de choque. Boa tarde, Danny Honey. Deliciura. Meu estágio é meu sobrinho. Ele quer ser guitar man, igual tio. Pra ele, mandei o que eu ouvi. Peter Frampton, Queen, Deep Purple. Quando ele pegar isso, aí entorto a cabeça do moleque e mostro tudo de Hendrix. Ou toca ou desiste. É o Marcos Pernilongo de Itaquera. Sweet Kisses for You pra você também, Pernilongo. Obrigada pela mensagem. Lembra da enquete dos apelidos, gente? Bom, vamos aos áudios de vocês, que tem muita mensagem legal chegando aqui. Bora!
1: De São Gonçalo.
2: Boa tarde, Dani Honey. Tudo
0: Hello.
2: Bem?
0: Tudo?
2: Vander de São Paulo. Dani, se eu tivesse um estagiário, tivesse que apresentar umas bandas de rock pra ele, eu começaria com Raimundos,
0: oh?
2: Charlie Brown Jr.
0: Olha.
2: E Foo Fighters.
0: Tá bom.
2: Beijo, Dani. Não deixe o rock sair de você, Kiss FM.
0: Beijo.
3: Dani, meu docinho. Aqui é o Darcy da ZL. Escuta, é o seguinte, eu ia começar lá atrás com Led Zeppelin.
0: Tá.
3: Ia passar ali pro intermediário pra ele poder curtir um pouquinho um Guns. E pra terminar, ia colocar o System of a Down.
0: Uia.
3: Só que ia colocar em especial ali um Killing in the Name.
0: Tá bom.
3: Um Rage Against the Machine, porque essa é pra pular mesmo, tá bom?
0: Tá bom.
3: Beijão, tchau, tchau. Não deixa o rock sair de você.

0: 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Você tá na Kiss, a gente ouviu Dire Straits com Sultans of Swing. Já já eu volto com mais enquete, mais rock and roll. Pra você que chegou agora, hoje, dia 18 de agosto, é dia do estagiário. Eu quero saber se você tivesse um estagiário que não soubesse nada de rock e pudesse indicar pra ele três bandas, só pra começar. Que bandas que você indicaria? Me conta!
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Você tá na Kiss. A gente ouviu Green Day com Know Your Enemy. Teve também Morrissey com Sad Hat. Agora 2h32. Para você que chegou agora, nossa enquete do dia, hoje, 18 de agosto, é dia do estagiário. Então eu gostaria de saber se seu estagiário não sabe nada de rock. Indica três bandas, só pra começar. Gente, muitas mensagens legais chegando aqui. Olha, a Natasha do Rio de Janeiro fala assim: Dani, boa tarde. Quando eu tiver meu estagiário, vou iniciar ele em Metallica, The Smiths e Queen, não necessariamente nessa ordem. Tô muito feliz de ter descoberto a Kiss FM. Já estava desesperançosa de achar rádio com música boa. Ô, Natasha, seja muito bem-vinda aqui a Kiss, tá? Beijão pra você e pra toda a galera do Rio ouvindo a Kiss. Dani, boa tarde. Eu vou colocar fogo no parquinho, mas os floquinhos de neve que me desculpem. O mundo tá cheio de banda ruim e eu não ia mostrar pro estagiário Charlie Brown Jr., Oasis e Red Hot Chili Peppers, pois estas iriam deixar a pessoa traumatizada e querendo ouvir qualquer outro gênero menos rock. Meu Deus, é do Rodrigo Bertual de Curitiba. Beijo, Rodrigo, obrigada pela mensagem. Fogo no parquinho, daqui a pouco chegam umas tréplicas pra você, aí eu leio. Ô, Dani, aqui é o Thiago, cidade de Nova Viçosa, Bahia. Olha, aí o estagiário tem que começar logo revoltado nos 700 volts. Alice in Chains, Slipknot e Pink Floyd, é claro, pra ele questionar logo a sua existência. Abraços, ótimo programa como sempre. Beijo, Thiago, obrigada pela mensagem. Ô, Dani, se eu tivesse um estagiário, teria que começar nas bases do rock: Black Sabbath, Led Zeppelin e Beatles. Boa! É o Douglas de Butantã, de São Paulo. Dani, eu indicaria o trio inglês Echo and the Bunnymen, The Smiths e The Cure. Um abraço aqui de Brasília. Olha, gente, gente de todos os cantos do Brasil ouvindo Conexão, ouvindo a Kiss. Obrigada pela mensagem. De quem é? Do Preto Barreto. Beijo, Preto, obrigada pela mensagem. Já já eu leio mais. Por quê, gente? Porque agora vocês estão preparados? A gente vai ouvir um hino do Deep Purple, na verdade, que tem um dos riffs de guitarra mais conhecidos e tocados da história do rock. Sabe qual é, né? O que você talvez não saiba é que a letra dessa música fala literalmente de um incêndio real que rolou num show do Frank Zappa no teatro de um cassino na Suíça, lá no comecinho dos anos 70. O que acontece? Os caras do Deep Purple estavam lá, porque eles iam tocar no dia seguinte, e viram tudo. O incêndio, gente, destruiu todo o cassino, junto com o equipamento do Mothers of Invention, a banda do Zappa, se espalhou pelo Lago de Genebra. E a música, se você prestar atenção na letra, ela descreve exatamente como isso aconteceu. Era dezembro de 1971 e um espectador simplesmente disparou um sinalizador que atingiu o teto de madeira do lugar e rolou, começou a rolar um incêndio gigante, e a grande quantidade de fumaça que se espalhava pela superfície da água deu a ideia para o título da música. Pois é, Ian Gillan escreveu a letra para descrever o que a banda presenciou, Ritchie Blackmore criou o famoso, icônico riff de guitarra. Pam, pam, pam. A música foi lançada em 72, virou um dos maiores clássicos do rock de todos os tempos. Aí, anos mais tarde, numa entrevista em 88, o Frank Zappa relembrou o que aconteceu. E ele falou assim: aquilo foi selvagem, foi horrível, mas pelo menos o Deep Purple conseguiu um hit do problema. Aqueles filhos da mãe me devem algum dinheiro. Que hit, né, gente? Que hit, de onde a gente menos espera. Fumaça na água, quem diria, né? Smoke on the water.

0: apenas Deep Purple com Smoke on the Water numa tarde de terça-feira aqui na Kiss. Não deixe o rock sair de você nunca, jamais. Gente, vocês não vão acreditar. Assunto seríssimo. Eu achei um vídeo do Ritchie Blackmore, fundador do Deep Purple, criador desse riff icônico que a gente acabou de ouvir, contando que esse refrão foi esperado, sabe em quem? Vocês não vão acreditar. No Beethoven. Sabe assim, ó? Peraí, deixa eu tirar a trilha. Pam, pam, pam, pam. Pam, pam, pam, pam. Ele fala que é uma interpretação de inversão. Que se você for pegar pam, pam, pam, pam, pam, param, e você tocar de trás pra frente, é a quinta sinfonia do Beethoven. Então ele fala que ele deve ao Beethoven muito dinheiro. Sério, eu baixei ele contando essa história, o próprio Ritchie Blackmore. Só que não acaba aí, gente. Tem a história do Carlos Lira, né? Não sei se vocês sabem, é fogo no parquinho total. Ele é um dos grandes nomes da Bossa Nova, foi parceiro de Vinícius de Moraes. Ele lançou em 64 uma música que chama Maria Moita. E o riff é muito parecido, tipo idêntico. Só que Smoke on the Water foi lançado em 72 e Maria Moita em 64. Portanto, muita gente diz que a inspiração para o Ritchie Blackmore ter feito Smoke on the Water vem da música nacional. Eu acabei de postar nos meus stories o Ritchie Blackmore falando que se inspirou no Beethoven e também a música do Carlos Lira de 64 pra vocês verem se eu tô viajando, se vocês acham que é plágio, inspiração ou apenas uma coincidência. São muito parecidas, gente. Vocês vão lá ouvir, me digam o que vocês acham, por favor. Tá lá no @DaniMelW, tá? Peraí que eu já volto.
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0: 5 anos sem deixar o rock sair de você. Você tá na Kiss, bebê. A gente ouviu o Ira, eu amo quando tem rock nacional aqui nesse programa. Eu amo o Ira, adoro essa música. A gente ouviu o Teorema. Antes teve ele, Joey Ramone, com What a Wonderful World. Que versão maravilhosa, né? Agora faltam 9 para as 3, enquete do dia rolando. Hoje, dia 18 de agosto, é dia do estagiário. E eu queria saber, né, seu novo estagiário, ele não sabe nada de rock. E se você pudesse indicar para ele 3 bandas só para começar. Gente, tem tanta mensagem legal chegando, ó. Dani, boa tarde, aqui é a Micaela de Itaquera. Temos uma mini estagiária aqui em casa, minha neta Antonella, de 6 anos. Já estamos introduzindo ela no que é bom. Ó, Iron Maiden, AC/DC e Dire Straits. Muito bem, não deixe o rock sair de você. Beijo, Micaela, e beijo na Antonella também. Ô, Dani, meu estagiário, Fábio Piu Piu, ouvia Rammstein, Nightwish e Padre Marcelo. É o Bruno de Vitória, Espírito Santo. Eu acho legal o Padre Marcelo, gosto das mensagens dele, acho ele uma vibe boa. Beijo pra você, Bruno, obrigada pela mensagem. Beijo pra todo mundo de Vitória ouvindo a gente. Mais mensagens aqui, peraí, Dani se perdeu aqui no meio de tantas mensagens. Dani, sou Alisson Abreu, tenho 40 anos, sou de Belo Horizonte, sou estagiário de direito aí em São Paulo, em home office. Uia! Desde quando era estagiário de segundo grau, já era do rock. System of a Down e Ozzy são presença garantida na playlist. Beijo, PS, te acho mó gata. Muito obrigada, muito agradecida, Alisson, beijão pra você. Vamos para os áudios, então, temos muitos áudios de vocês, vamos ver o que vocês têm a dizer aqui para nós. Bora.
1: Oi, Dani, Ricardo Camacho, de São Bernardo.
0: Oi.
1: Então, eu passei esse processo com a minha esposa, que quando eu comecei a namorar com ela, ela não gostava de rock. E se você colocar Metallica, Led Zeppelin, ela não pega, ela não curte. Então, se o estagiário não for do ramo, tem que pegar leve. Eu comecei com a minha esposa com Killers, R.E.M. e Bon Jovi, que são bandas mais tranquilas. E aí ela começou a pegar gosto.
0: Certo.
1: Hoje ela curte um Iron, curte um Metallica, curte de tudo. Não deixa o rock sair de você. Vamos com calma com os estagiários.
0: Beijo.
2: Oi, Dani, Rani, boa tarde. Aqui é o Rogério de São Caetano do Sul.
0: Oi.
2: Dani, como estagiário, você ensina o básico. Em qualquer emprego, em qualquer tipo de atividade que ele vá fazer, você tem que ensinar o básico pra ele, né?
0: É.
2: E no rock não é diferente, tem que ensinar o básico. Tem que apresentar pra ele Black Sabbath, Deep Purple e Led Zeppelin.
0: Tá bom.
2: O restante é consequência. Beijo! Fui!
0: Beijo! Vamos mais uma.
3: Oi, Dani Haney, tudo bem? Aqui é o Ricardo, Zona Norte, bairro do Limão de São Paulo.
0: Oi!
3: Olha, meu estagiário, ele tem que começar, acho que todo mundo que vai iniciar no mundo do rock and roll tem que começar com o nosso grande Raul Seixas.
0: Oi!
3: E aí, completaria com Legião Urbana e Paralamas do Sucesso. É isso aí, não deixe o rock sair de você. Um abraço, beijos!
0: Beijo!

0: não dá tempo de mais nada. Esse foi o Conexão Rock de hoje. Obrigada pela sintonia, pela companhia, por tantas mensagens incríveis. Vocês se superam a cada dia, eu sempre falo isso, né? Bom, gente, todo mundo que mandasse mensagem estava concorrendo a um par de ingressos para o This Is Michael, o tributo a Michael Jackson, dia 29 de agosto no Sohai Music Hall. Vencedora, quem ganhou foi Alice Regina Lopes. Parabéns, dona Alice. Você vai receber no seu e-mail os tickets por conta da Kiss. Muito obrigada a todos que participaram. Se você quiser trocar uma ideia no Insta, o meu Insta é @danimelw. O Insta da Kiss é @kissfm92.5. Fechou? Agora tem o Rockcast com o Samuca e com o Diogo Baroni. O Samuca sai do estúdio pra eu usar ele. Eu gosto quando você manda áudio, Samuquinha. Tá com o coração quentinho? Ó, gente, juízo, mas não muito, respeito sempre. Beijo.
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2: 3 em ponto, uma excelente tarde de terça-feira para você curtindo a Kiss FM. Eu sou o Samuel Canali, tá na área, mais uma edição do Rockcast até às 5. Muito boa tarde, Diego Baroni.
3: Grande Samuca, boa tarde para você também. Salve, nação roqueira. Vamos lá para a resenha mais rock and roll do rádio e com você participando, né? Porque assim, estamos aqui nós dois conversando, mas se você não entrar na conversa, não tem a menor graça. Então já manda aí as suas considerações, o seu salve, manda também os seus comentários aqui nos sons que a gente vai tocar. Kiss in Concert hoje tá no capricho pra você e você concorre a prêmio. 11 99887-4343, pode mandar texto, pode mandar áudio e temos um prêmio, Samuca, que é um agradecimento ao ouvinte da Kiss que gosta de ouvir o bom e velho rock and roll e merece qualidade.
2: Num volume maravilhoso, né?
3: Pois
2: diga-se de passagem.
3: Sim.
2: Tá valendo aqui uma caixa amplificada da Monde. Ó, e tem que mandar o quê, Diegão, no nosso WhatsApp?
3: Cara, o nome e o seu RG, fácil assim, e participar aqui, entrar na resenha do Rockcast. Será muito bem-vindo, muito bem-vinda.
2: Muito importante, peça o seu som também por áudio, que a gente vai tocar aqui no programa. Vamos começar bem?
3: Demorou.

0: O som do Linkin Park aqui no Rockcast, estamos na área até as 5. E Diegão, nosso ouvinte tem um tempinho ainda, até as 4h20, para passar no nosso pedágio, hein?
1: 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Morumbi, Samuca.
0: Boa, chega mais e aproveite. Diegão, vamos para uma versão que

0: bem. Manda bem, esse projeto já veio ao Brasil, tocaram no Rock in Rio, inclusive. E essa versão, Diegão, ela tá no disco ao vivo, que a banda gravou no Montreux Jazz Festival em 2018, e foi lançado recentemente nas plataformas digitais, e vai sair também em CD e vinil no dia 16 de outubro. Bora ouvir que tá linda.
1: O mais impressionante é que o Johnny Depp, além de trazer o talento como cantor, ele interpreta. É. Daquele jeito dele, o jeito Jack Sparrow de ser. E cara, olha, só aproveita aí, vai, só aproveita.
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0: Alice in Chains aqui na Kiss Man in the Box, é o Rockcast rolando, novidade Samuca. E que legal, né, saber que uma banda que começou em 1978 tá lançando música nova e mantém a essência. Tô falando do Echo and the Bunnymen, que liberou hoje, tá? A música The Light That Surrounds You.
1: Ô, Diegão, e essa banda que a gente gosta tanto, né? Eles estão com esse trabalho novo. Esse é o segundo single que estará nesse novo disco, que sai no dia 18 de setembro, com 11 músicas. E a gente já comentou aqui, né, que 10 delas contam com o batera Clem Burke, que já tocou muitos anos com o Blondie e infelizmente faleceu no ano passado. Bora ouvir esse som novo que tá caprichado, hein?
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0: The Killers aqui no Rockcast. Antes curtimos Guns N' Roses, faltando 7 minutos para as 4, dá tempo ainda de você passar no pedágio da Kiss.
1: Até 4h20, hein? E o endereço é Avenida Jorge João Saad, número 680, no Morumbi. Os 5 primeiros veículos que passarem nesse endereço com o adesivo da Kiss colado levam na hora, dessa vez, uma emulsão perfumada Make Me Fever da Mahogany. Então não perca essa oportunidade de encontrar com a equipe da Kiss pelas ruas de São Paulo.
0: E Diegão, o nosso WhatsApp, pra variar, tá bombando. A galera pedindo música, comentando, mandando abraço. Quem tá na área?
1: Cris de Joinville, ela falou o seguinte, Samuca. Olha, vocês arrasaram com essa versão de Heroes. A gente tocou, né, o Hollywood Vampire, o Vampires, o Johnny Depp cantando Heroes do David Bowie. A Cris pirou aqui. Quem mais que gostou? Ó, Franciele Santos. Johnny Depp não decepciona nunca, né? Ela também gostou. É o Kiss in Concert, arrasando aqui no Rockcast, muito legal. A Franciele é do Parque Santa Madalena. Quem mais tá aqui? Ó, vocês começaram o programa chutando a lixeira.
0: Pô, essa é nova, hein? Chutando a lixeira.
1: Eu gostei, chutando a lixeira. Marcelo Rabelato, de Santo André. A gente começou com The Coach e ele gostou bastante. Quem mais aqui? Ó, a Gláucia Rodrigues Cavalcante, de Sapopemba, tá ouvindo. É, quem mais? Kátia Mendes de Oliveira, de Embu das Artes. E muita gente elogiando a programação musical do Rockcast, viu?
0: Sabe? Show de bola. Tá, é importante a gente lembrar também que tem prêmios aqui, tá? Tá valendo uma caixa amplificada da Mondial pra você ouvir o programa no volume máximo. E é claro, você pode pedir o seu som por áudio também, que a gente curte, aqui no 11 998874343.
1: Vamos liberar aqui um pedido, então. Vamos ver o que esse nosso ouvinte aprontou pro Rockcast aqui.
2: Boa tarde, Diego. Boa tarde, Samuca. Que é o Júnior Pernambuco, da Pompeia, em Rol. Duvido vocês tocarem aí Super Tramp, The Logical Song.
1: Aí, ó, o Valdemir duvidou, Samuca. Uhum. Quando duvida, a gente faz o quê?
0: Toca.

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11: Fala, Samuca. Oi, Diegão. Aqui é Adriana Rocha de Interlagos. Tô ligadinha aqui no Rockcast, adorando essa seleção de rocks. Porém, quero ouvir de Purple, Perfect Strangers. E ofereço para vocês e para todos os ouvintes da Kiss FM. Kiss FM, não deixe o rock sair de você. Beijo!

0: Esse foi o som do Incubus aqui no Rockcast Drive. Como bem disse nosso ouvinte Carmelo Riolo, que bela balada.
1: É uma frase sua de impacto, Samuca, que você usa aqui no Rockcast?
0: Eu não sei, o Carmelo falou que sim, né? Então tá bom. Ó, Carmelo, pra você, hein? Bela balada do Incubus, hein?
1: É, e assim, vou ter que concordar com você, porque realmente é, né? E obrigado você que tá ouvindo aqui, o Rockcast tá participando através do nosso WhatsApp, 11 998874343. Mais um momento que os fãs já curtiram aqui, os fãs do Rockcast já incorporaram, ficam esperando, inclusive estão até dando dicas do que a gente pode tocar no Kiss in Concert.
0: Diegão, se prepara, porque agora o WhatsApp da rádio vai bombar e você vai ter que dar conta.
1: Boa, eu dou, é comigo mesmo.
0: Porque é o seguinte, em 2006 o Tony Iommi, Geezer Butler, o Vinny Appice e o Ronnie James Dio, eles

0: e comemorar a fase que eles tiveram juntos no Black Sabbath. Eles não podiam usar o nome do Black Sabbath, porque estava ali parte do nome com a Sharon Osbourne, né? Aí, pra evitar problemas jurídicos, eles adotaram o nome de Heaven and Hell, que é também o nome do disco que o Dio gravou com eles, né?
1: E eu lembro que eles fizeram um barulho gigantesco na época, todo mundo comentava, e é um timaço também nesse grupo. E entre os lançamentos desse projeto, tem um show gravado em Nova York em 2007, e é desse show que a gente vai tirar aqui a música The Mob Rules.
0: Ó, você vai dar o play e o WhatsApp vai começar a bombar.
1: Manda os comentários, quero ver se você gosta dessa versão ao vivo aqui.
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0: The Who aqui na Kiss, Who Are You? A faixa título do álbum que tá completando hoje 48 anos e a gente tá comemorando aqui no Rockcast. E essa música é famosa por ser a abertura da série CSI Crime Scene Investigation. E isso na época, quando essa música se tornou a trilha, a abertura dessa série, acabou viralizando, né? E muita gente associa, né, o The Who a aquela música lá da série CSI. É mó legal isso. Enfim, temos novidade agora no Rockcast, né, Samuca?
1: Tem uma novidade bem interessante. A gente fala aqui no nosso programa, Diegão, que 2026 está muito bacana para quem gosta de show bom. O Social Distortion volta ao Brasil para duas apresentações, dia 14 de novembro em São Paulo e no dia 15 em Curitiba, e a venda de ingressos já começou, hein?
0: E aí, em maio, a banda lançou Born to Kill, que é o primeiro álbum de inéditas do grupo em 15 anos, tá? E aí, desse trabalho, a gente vai curtir No Way Out.
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1: Fala, Diegão, boa tarde. Aqui é Júlio Laganaro, saindo do trabalho agora. Toca pra gente esse AC/DC, Who Made Who. Não deixa o rock sair de você, nunca, jamais. Abraço.
2: O Diegão, você percebeu? Que o ouvinte ficou mal feliz de sair do trampo, né?
3: Cara, tá saindo muito cedo. Deve sair às 5, tá saindo 4h37, nem disfarçou. Aí o pessoal do trampo dele lá tá ouvindo aqui. Olha, o cara saiu já, o trampo já tá dando à toa.
2: Ele curtiu. Ô, Julião, sobe o som aí, mano.

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5: Quinze para cinco,
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5: De volta com o Rockcast nessa tarde de terça-feira. Samuca, notícia triste, hein?
10: É, infelizmente, né, Diegão? Aquela notícia que a gente não gosta de passar, mas tivemos agora aí a informação da morte do batera do ZZ Top, o Frank Beard. Ele faleceu hoje aos 77 anos.
5: O músico integrou a banda por mais de 50 anos, hein? A causa da morte não foi divulgada.
10: Ele já estava afastado, né, por conta dos problemas de saúde. É, a banda não falou quais problemas eram esses, mas é importante a gente informar o nosso ouvinte que o grupo volta ao Brasil para 3 shows, né? Em Porto Alegre, no dia 18 de novembro, Curitiba, dia 20, e São Paulo, no dia 21 de novembro. Até o momento a agenda está mantida. A gente fez promoção na época que o ZZ Top tocou aqui no Brasil, se não me engano foi 2013, 12 por aí, e foi um show maravilhoso. E o que mais me chamou a atenção justamente foi o Frank, porque ele tinha um estilo diferente dos demais integrantes, né? A barbinha dele era mais curtinha, né? E ele tem um jeito de tocar que chamava muita atenção. É um cara mais contido, estiloso, fazia umas viradas que eram marcantes, simples as viradas, mas que combinavam muito com o estilo que o ZZ Top fazia, né? Ele gravou todos os discos da banda, era um cara que realmente ajudou a construir esse estilo de som que o trio fazia. E, infelizmente, é mais uma perda aí pro mundo do rock, que ele descanse em paz. Mas deixou a marca dele no mundo do rock e da música com canções como essa que a gente vai ouvir agora.
5: E pra homenagear todo o legado que ele deixa, que é pra sempre, vamos com o ZZ Top aqui no Rockcast.

0: Bom Jovi, Living on a Prayer aqui no Rockcast, reta final do programa. Tocamos esse som por um motivo especial.
1: 40 anos que o Bon Jovi lançava Slippery When Wet, o álbum que tem essa música aqui, o terceiro da carreira da banda. E foi o álbum que fez o Bon Jovi realmente estourar, não só nos Estados Unidos, mas em todo o planeta. Vendeu milhões e milhões e milhões de cópias. Enfim, é um álbum obrigatório. Até aquele fã mais hard rock, assim, sabe, que gosta das bandas pesadas, até esse cara admite. Não, peraí. Eu posso até não ser tão fã do Bon Jovi, mas o Slippery When Wet é um álbum que eu respeito.
0: Pra mim, o melhor disco do Bon Jovi.
1: É, sem dúvida, sem dúvida.
0: Diegão, faltando 6 minutinhos pro final do programa, mas tem uma galera participando aqui no nosso WhatsApp pelo 11 99887-4343. A gente tá com trabalho aqui, muitas mensagens.
1: É, o Kiss in Concert, que é o momento aqui do Rockcast, tá fazendo muito sucesso. A gente tocou uma versão de The Mob Rules ao vivo do Heaven and Hell. E como você havia antecipado, Samuca, a galera pirou aqui. A Erika Pires de Araújo disse que adorou. O Anderson de Santo André falou que foi na turnê dos caras em 2009. Quem mais tá aqui? O Rafael de Curitiba. Ele falou assim, que porrada na orelha, citando esse som. Até aumentei o som do rádio aqui.
0: Boa.
1: E ele falou o seguinte, é incrível como o Black Sabbath nos deu tantas formações maravilhosas e até outras bandas e projetos que enriqueceram, né, o rock e tal. Outra pessoa falou aqui, ó, que pedrada, não tem como não ser pesado quando tem o Dio no vocal. E a Fabiana Correia disse que, assim, quem teve essa ideia absurda do Kiss in Concert tá de parabéns, porque eu tô adorando cada versão. E o último comentário aqui, a Mariana Cristina Rosa Ramos, ela falou assim, boa tarde, Rockcast, que programa espetacular. Muito rock maneiro.
0: Ó, oh, obrigado, hein?
1: Obrigado, Maria, pela simpatia.
0: Esse é o Rockcast, o programa de rock maneiro.
1: Adorei. Vai virar, agora vai todo mundo falar, ô, oh, toca o rock maneiro aí pra mim.
0: E, Diegão, tem gente fazendo aniversário hoje, hein?
1: É, vamos ouvir.
2: Boa tarde, meninos, que arrebentam aí na Kiss FM. Olha, o programa de vocês tá sensacional.
1: Valeu.
2: Meninos, aqui é a Flávia Soares de Santo André. Hoje é meu aniversário e eu queria pedir Iron Maiden com The Trooper. Se puderem tocar, agradeço muito. Um super beijo. Amo vocês. Vocês melhoram a minha tarde 1000%. Beijão.
1: Obrigado, Flávia. Mandou bem demais os comentários. A gente agradece e parabéns. Feliz aniversário.
0: Parabéns.

0: Iron Maiden quebrando tudo, encerrando em grande estilo Rockcast dessa terça-feira. Temos ganhador, hein, Diegão?
1: Caixa amplificada da Mondial saindo pra você aqui, José Antônio Rodrigues, o final do RG 8343. Parabéns, hein, José? Pode retirar a partir de amanhã na Kiss. Nossa produção entra em contato, tudo certinho. Fechamos com o Iron Maiden. Você lembra daquele meme? Iron Maiden, o Iron Maiden.
0: Ó, o Rockcast tá de volta amanhã às 3 da tarde comigo, Samuel Canali e Diego Baroni. A gente vai tomar um café e já tem a sequência do ouvinte.
1: Pode mandar sua sequência já aqui no WhatsApp. Duvido você mandar 3 boas aí.
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3: 5 e 3.
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3: Saudações, nação roqueira, bom fim de tarde. Eu sou Diego Baroni, com o pé na porta, quebrando tudo junto com você. Por quê? Porque a gente quer rock. E nós vamos tocar só os melhores sons, porque você vai pedir a partir de agora, mandando a sequência do ouvinte. Está no ar? É claro, a gente gosta de ouvir você, então manda o seu áudio. Você pode mandar 3 na sequência, mas se quiser mandar uma só ou mandar pro texto, todos os pedidos serão bem-vindos aqui no 11 99887-4343. Samuel Canali comigo aqui. Qual o prêmio que nós temos hoje?
6: Ah, bora de camiseta, né? A galera gosta pra caramba da camiseta da Kiss FM. Completa aí a sua mensagem com o seu nome, RG, que já concorre. Eu sempre falo, Diego concorda, é muito legal quando você manda áudio.
7: Boa tarde, Diego. Boa tarde, Samuca. Boa tarde, toda a galera da Kiss FM. Aqui é o Eduardo Nunes, São Mateus, Zona Leste de São Paulo. Minha trinca de hoje, gostaria de ouvir Plush, Stories Temple Parts, Like Stone, do Audioslave. E para prestigiar o rock nacional aí, Núcleo Brase, do Ira. Valeu. Obrigado. Não deixe o rock sair de vocês. Abraço.

0: 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O som do Ira, núcleo base aqui na sequência do ouvinte. Curtimos por aqui também Audioslave e Stone Temple Pilots. Quem mandou essa sequência, Diegão?
1: Eduardo Nunes arrebentou, veio com o pé na porta aqui na sequência do ouvinte de São Mateus. Eduardo, muito obrigado pelas suas três músicas aqui. Aliás, particularmente, eu sou muito fã do Ira e ouvi Núcleo Base aqui. Tinha muito tempo que eu não ouvia. Cara, demais, lá do comecinho da carreira da banda. E eu me lembro de que, graças a Deus, eu não precisei servir o exército.
0: Eu, né? me livrei também.
1: Eu me livrei, passei livre, graças, ó, porque ó, não é fácil. E você pode mandar o seu áudio aqui com suas três ou com uma só. 11 99887-4343, valendo camiseta da Kiss.
0: Só mandar nome completo RG e agora a gente toma aquele café sagrado.
1: Voltamos já.
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2: Fala, Samuca. Fala, Diegão. Beleza? Robson Edu de Osasco. Cara, pra minha trinca aí, se possível, tipo, dia de Rudo Guru, Styles and Miles Away, The Jam, Kelly Melissa e The Killers, Mr. Brightside. Valeu, galera, e não deixa o rock sair de você.
3: Estimated time of arrival 9:30 a.m.

0: The Killers, aqui na Kiss, Mr. Brightside. Antes teve The Jam com A Town Called Malice e Rodogurus com 10,000 Miles Away. Sequência do ouvinte, Robson Edu de Osasco mandou pra gente aqui no 11 99887-4343. Você pode mandar as suas três, pode mandar uma só, participe, valendo camiseta da Kiss,
1: Samuca. Aí você manda o seu nome completo e RG. Aliás, a galera de Osasco tem bom gosto musical, preciso registrar aqui, Diego.
0: Boa, verdade.
1: Você pode pedir o seu som por áudio também, né? E a gente recebeu um áudio aqui, Diegão, que é importante a gente reconhecer o esforço. Tem uma galera que tá gripada, esse tempo muda toda hora, tá pegando o pessoal aí de sopetão, e é importante a gente valorizar o ouvinte que, mesmo doente, se esforça pra pedir som.
0: Ela poderia não ter mandado nada, mas ela foi muito rock and roll e teve essa atitude aqui, ó.
2: Oi, meninos. Aqui é a Fran do Rio de Janeiro. Cara, tô muito gripada e pra curar essa gripe eu preciso escutar, sei lá, Zumbi do Cranberries. Toca pra mim, por favor. Não deixe o rock sair de você, nem com a voz horrível.
0: Franciane do Rio de Janeiro, ela merece, vai. Por todo o esforço.
1: Muito bom.
0: Ela foi lá, ela representou e já tá tocando aqui. Obrigado.

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8: Samuca, chegou a hora do rush, tão temida pelas pessoas que precisam encarar o trânsito em São Paulo nesse fim de tarde de terça-feira, mas aqui na Kiss, o assunto, o rush é um bem diferente, bem mais interessante.
9: É a hora do rush mais legal do Brasil, é aqui na Kiss FM, Diegão. A gente precisa falar da primeira vinda do rush aqui, foi em 2002... Foi uma turnê histórica. Eles até falaram que se arrependeram de demorar tanto para tocar aqui no Brasil. E eles fizeram um show marcante no Maracanã. E o Neil Peart declarou na época que eles não tinham intenção de lançar um disco ao vivo tão cedo. Só que eles foram ouvir as gravações desse show no Maracanã e o público foi simplesmente maravilhoso. A galera cantava demais todas as músicas, até a YYZ, que é um instrumental, né? Aí eles ficaram tão empolgados que eles decidiram lançar esse disco ao vivo, né, em áudio e vídeo também, que é o famoso Rush in Rio. E aí criou essa conexão com o público brasileiro.
8: Eu arrisco a dizer que os álbuns ao vivo do Rush são melhores até do que os do estúdio.
9: É porque você ouve a plateia ali, é não, maravilhoso.
8: E eles são tão precisos tocando ao vivo que é realmente impressionante. Aí em 2027, essa conexão toda aí vai ganhar um novo capítulo com a Rush 50 Something Tour, marcando esse reencontro da banda com nós, fãs brasileiros. Os ingressos estão à venda nesse site aqui, ó, eventim.com.br. E para celebrar esse momento aqui na sequência do ouvinte, vamos então com a hora do Rush?
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1: Oi Kiss, Valdirene de Guaianazes, voltando pra casa. Toca aquela assim, fa fa fa fa fa fa fa fa fa fa. Não deixe o rock sair de você.

0: Esse foi o Lenny Kravitz, fechando muito bem a sequência do ouvinte. Curtimos California pra Vanessa Machado, Diegão.
1: Vanessa, obrigado, viu? Fechou muito bem o programa. E quem tá levando a camiseta da Kiss é o Alexandre de Lima, o final da RG 9575. Nossa produção vai entrar em contato. Olha, programa bom, hein? Pesado, sons incríveis e você sempre representando, sempre participando aqui no WhatsApp da Kiss. A gente só tem a agradecer e amanhã a gente volta.
0: Boa, amanhã às 3 tem o Rockcast comigo, Samuel Canali e o Diego Baroni. E, lógico, a sequência do 20 às 5. Alternativa Kiss está na área e com uma sequência musical maravilhosa, hein?
1: Com certeza. Beijo, bom fim de tarde, boa noite.
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4: Um excelente finalzinho de tarde para todos os ouvintes da Kiss. E olha, a gente volta a alertar sobre a Fernão Dias, acidente sério que aconteceu na divisa entre São Paulo e Minas, na altura do quilômetro 4. Uma passarela acabou caindo por ali depois que um caminhão colidiu com essa passarela. Temos ainda interdições por ali, trânsito congestionado nos dois sentidos. Continua difícil a vida, a viagem pela Fernão Dias nas duas direções. Continua evitando aí esse pedaço, esse caminho entre São Paulo e Minas. 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
2: Agora são 6:01, tá na hora de começar. Estamos no ar com mais uma edição do Alternativa, o programa mais rock and roll do rádio brasileiro, começando aqui para toda a Rede Kiss. Seja muito bem-vindo, muito bem-vinda, um excelente início de noite para você. Eu sou o Marco Antônio Titio e aqui ao meu lado está ela.
3: Boa noite, nação. Boa noite, Titio Rosângela Alves. Simbora?
2: Simbora para mais uma maratona?
3: Sim.
2: Começando aqui o programa que mistura informação, interatividade, prestação de serviço e, claro, rock em dose cavalar, porque é isso que você gosta. Você que está aí do outro lado pode mandar o seu recado, o seu alô a partir de agora. 11 99 887 4343. Tá valendo prenda hoje?
3: Sim, vamos escolher dois ouvintes, cada um vai estar levando a camiseta exclusiva da Kiss.
2: Duas camisetas para dois ouvintes, então mande mensagem, todo mundo que mandar mensagem a partir de agora concorre automaticamente até o final do programa. São 6:02, bora começar?
3: Bora.
2: Então vamos lá, um dia triste para a dramaturgia brasileira, muito triste, eu fiquei realmente muito abalado com essa notícia, duas notícias, né? Primeiro de manhã, quando acordei e abri a minha rede social e vi que aos 98 anos foi embora Laura Cardoso, uma atriz gigante que inspirou tanta gente, uma mulher que deixou trabalhos antológicos, uma inspiração para todos os atores e atrizes, para todos os brasileiros. Laura Cardoso se foi aos 98 anos e agora há pouco, no começo da tarde, é isso, Rô?
3: Isso, no início da tarde.
2: No início da tarde, eu estava gravando, fiquei sabendo agora há pouco, morreu também aos 91 anos, uma das maiores atrizes do teatro e da televisão, 60 anos de carreira. E era casada com um dos maiores atores também da televisão, Tarcísio Meira. Hoje se foi também Glória Menezes. Que triste, né? Duas divas das telenovelas, da dramaturgia.
3: São... A gente fizer uma retrospectiva aí de vários papéis, assim, espetaculares. Hoje temos bons atores, mas essa galera, essa galerinha, Glória Menezes, Tarcísio Meira,
2: essa velha guarda aí,
3: são espetaculares.
2: Escola, foram realmente uma escola para todos, para a nova geração, para todos, né? Que descanse em paz a Glória Menezes e também a Laura Cardoso, realmente deixarão muita saudade. Temos aqui outros destaques. Brasileiros depositaram 221 bilhões de reais em bets no ano passado, é o que mostram dados do Ministério da Fazenda. Mães endividadas apostam online em busca de renda, é o que aponta um estudo. Você imagina 221 bilhões para as bets. E aí a pessoa fica endividada, né? A pessoa às vezes entra numa depressão porque acaba perdendo o pouco que tinha e é essa tragédia que temos aí.
3: Ontem teve uma reportagem, se eu não me engano foi na Record, de uma família desesperada atrás do rapaz, o filho, e encontraram ele já havia percorrido a pé mais de 500 quilômetros porque ele estava desnorteado de tanta dívida que ele tem por causa dessas bets.
2: São 6:04, infelizmente. É uma realidade, uma triste realidade hoje. Outro assunto também pesado, meu Deus, hoje não tem nada bom para falar. Passarela desaba ao ser atingida por um caminhão e o incidente deixou dois mortos na rodovia Fernão Dias. As vítimas estavam num carro impactado pela estrutura, perto de Vargem Grande, é isso, no interior de São
3: Paulo?
2: Morreu
3: mãe e filha, mãe e filho.
2: A passarela despencou, interditando as duas pistas, um trânsito monstro. Numa catástrofe.
3: Ainda segue os bloqueios, tem 15 quilômetros de congestionamento.
2: Ah, as duas pistas, os dois lados.
3: As duas pistas.
2: Meu Deus. Temos também outro destaque desta...
3: Ah, vou falar uma coisa boa, então. Memphis fechou com o Corinthians, tá bom.
2: Ah, é?
3: É.
2: Memphis Depay, então, vai, continua com, no Corinthians?
3: Continua ganhando bem menos, então é sinal que ele gosta do Corinthians. Vai ganhar muito menos e segue no Corinthians.
2: Muito bem. Temos também, falando, já falamos de bets, temos aqui a inadimplência crescendo, 53% dos trabalhadores chegam ao fim do mês sem ter dinheiro para pagar as contas, é o que afirma o Serasa. Alimentação e contas mensais da casa, como água, lideram entre os itens que mais pesam no orçamento. E temos também um outro destaque: as câmeras digitais e os fones com fio estão de volta. Se em 2026 estamos cercados de tecnologias avançadas, agora estamos aí nessa onda retrô, voltando com as câmeras digitais, apesar de que todos os smartphones hoje têm, a maioria, né, tem uma boa câmera, e também os fones com fio. E no teatro, temos algum destaque, Rô?
3: Temos sim, segue em cartaz no Teatro Espaço 033, no rooftop do Teatro Santander, Sete Mulheres e um Mistério, o musical. E no mundo do rock?
2: No mundo do rock, Slipknot, Jim Root admite confusão interna sobre a demissão de Sid Wilson.
3: De Purple, o hit Blackmore reflete sobre reunião comovente após 33 anos. ZZ Top, morre Frank Beard, lendário baterista da banda, aos 77 anos.
2: Uma pena. E temos também o Van Halen. O Alex Van Halen assina edições limitadas de um novo livro sobre a história da banda. Esta grande banda, o Van Halen, que abre o Alternativa de hoje.

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Blondie, Hanging on the Telephone. Fechando aqui a primeira sequência de hoje do Alternativa. Antes ouvimos Nickelback e também When Love Comes to Town com U2 e B.B. King. Van Halen, Panama, abriu o Alternativa de hoje. São 6 horas 20 minutos e já que abrimos com Van Halen, temos aqui uma notícia sobre a banda. Quero te contar que o Alex Van Halen assinou documentos, aliás, assina edições limitadas, né, de um novo livro sobre a história da banda. Ele está colocando seu toque pessoal num dos lançamentos mais aguardados pelos fãs. O batera recentemente se reuniu para assinar as páginas da edição limitada de Van Halen, que é o novo livro sucessor de Brothers. Foi publicado em 2024. Escrito, organizado e pessoalmente assinado pelo Alex, Van Halen será lançado numa edição especial de apenas 1.500 exemplares numerados e assinados em todo o mundo pela Genesis Publications. A obra apresenta a história do Van Halen sob a perspectiva do fundador e baterista, acompanhando a trajetória dos irmãos Alex e Eddie Van Halen desde a infância em Pasadena, na Califórnia, passando pelos primeiros dias da banda, tocando em festa.

0: festas no quintal até a explosão mundial provocada pelo álbum 1984. Um dos grandes atrativos do livro é o acesso exclusivo ao arquivo pessoal do Alex Van Halen, reunindo fotografias icônicas, registros raros e imagens que nunca tinham sido divulgadas anteriormente. O resultado promete ser um registro visual e histórico da ascensão de uma das bandas mais importantes da história do rock, apresentado por alguém que esteve no centro dessa trajetória desde o início. Van Halen, que já está disponível para pré-encomenda pela Genesis Publications. 6h22, voltamos em instantes.
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0: E vamos saber como está o trânsito com ele, Ronaldo Rodrigues, que está pelas ruas da cidade observando tudo. Boa noite, Ronaldo.
2: Boa noite, titio. Rô, excelente noite para todos mais uma vez. E olha, vamos falar da marginal do Rio Tietê.
3: Oi, Rô.
2: Complicado no sentido da Castelo Branco, congestionamento do AMB até a passagem pela ponte do Piqueri. E já no sentido da Ayrton, tudo difícil pro motorista, já a partir da ponte do Limão até o acesso à Dutra. Não tá dos piores dias, mas fica a informação que a pista expressa é a pior opção nos dois sentidos. Já o corredorzão da Hermano Marquete, Marquês São Vicente, te ajuda a driblar Tietê nas duas direções. 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

0: Stereophonics Dakota, fechando mais uma sequência por aqui. 6h39. The Cure passou também nesta sequência. Mind Car, cuidado. Foi a vez do Barão Vermelho e Iron Maiden, Can I Play With Madness, abrindo a sequência. 6h40 e mais uma triste notícia. Morre Frank Baird, lendário baterista do ZZ Top, aos 77 anos. O mundo do rock então sofreu mais uma perda. Hoje, 18 de agosto, Frank Baird, o lendário baterista do ZZ Top, faleceu. Ele foi uma das peças centrais do grupo por mais de 5 décadas. Esteve presente nas gravações de todos os 15 álbuns de estúdio do grupo, consolidando-se ao lado do Billy Gibbons e também como um pilar da formação clássica do trio texano desde o início dos anos 70. A triste notícia foi confirmada pela própria banda através de um emocionante comunicado publicado nas redes sociais, assinado pelo Gibbons. Ele disse: hoje é o Wood e eu perdemos um grande amigo e colaborador, e o mundo perdeu um dos bateristas mais inovadores e um verdadeiro filho do Texas. Sua batida característica foi fundamental para manter o ZZ Top no topo. Foram as declarações dele. O estado de saúde do Frank já tinha gerado preocupação entre os fãs nas últimas semanas. Nós divulgamos, inclusive, aqui no Alternativa, que ele se afastaria, né? Ele estava afastado dos palcos por conta desses problemas que não foram especificados, mas o grupo chegou a cancelar no início agora do mês uma aguardada apresentação no Hollywood Bowl, citando obstáculos intransponíveis. E agora, né, impactos imediatos na atual agenda de shows foram anunciados. Os compromissos que seriam realizados em Salt Lake City e Colorado Springs foram oficialmente cancelados. No entanto, a turnê The Big One será retomada neste fim de semana com 2 apresentações especiais no Austin City Limits. A escolha do local carrega aí um forte peso emocional, tendo sido descrito no comunicado como um dos locais favoritos do Frank e em uma cidade que era como uma segunda casa para ele. Descanse em paz. E aqui no Brasil tivemos, né, as perdas de Laura Cardoso e Glória Menezes, 2 grandes divas, 2 gigantes, não só da teledramaturgia brasileira, mas também do teatro, das artes. Então, estamos de luto, sim. 6h42, voltamos já já.
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0: Não temos o Ronaldo Rodrigues. Deixa eu ver aqui. Cadê o Ronaldo? Não, vamos aguardar. Não temos. Daqui a pouco teremos as informações, então, do trânsito na capital paulista com ele, Ronaldo Rodrigues. Vamos aguardar aí o seu próximo boletim, tá bom? São 6h43 e você que tá aí ouvindo a gente pode mandar o seu recado, o seu alô, no WhatsApp 11 99887-4343. Na próxima entrada tem abraços pra galera e todo mundo, lembrando, concorrendo aí às 2 camisetas de hoje. 2 camisetas exclusivas da Kiss. Manda que dá tempo.

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0: Collective Soul, December, fechando aqui a primeira hora do Alternativa, que contou com Oasis, Morning Glory e TNT com AC/DC, 6h59. Seguimos com o nosso programa até as 8 da noite. Vamos agora mandar abraços para a galera que manda os seus recados no 11 99887-4343. Manda lá o seu alô e você já está concorrendo automaticamente às duas camisetas da Kiss. Uma camiseta para cada ouvinte, dois serão sorteados e todo mundo que manda mensagem concorre automaticamente, tá bom? José Martins, um abraço para você. A mensagem que chegou nesse instante. Valeu, querido. Um abraço também. Deixa eu ver aqui, ao Pedro de Ibaiti, interior do Paraná, tomando uma e ouvindo a Alternativa. Grande abraço. Valeu, obrigado. Quem mais? 6h59, temos o Adriano de São Vicente. Não, desculpa. Viajei aqui, é São Mateus. São Mateus, pertinho, né? São Mateus, São Vicente. São Mateus, aqui em São Paulo, ouvindo no máximo. Muito obrigado. Um abraço para você, Adriano. Valeu pela mensagem. Júlio César Bueno, muito obrigado também pela sua participação. Quem tá mandando aqui um Ozzy, deixa eu ver. Grandes perdas no dia de hoje. Ela lembra que... Quem é a pessoa que não assinou? Deixa eu ver. Elizabeth Freire, ela disse: boa noite, titio, grandes perdas no dia de hoje. Ontem foi lembrado 2 anos da ida do saudoso Silvio Santos. É verdade, 2 anos já sem o Silvio, o maior comunicador da história da televisão brasileira. E hoje essas duas grandes gigantes da dramaturgia, além do Frank e do ZZ Top. Olha como tá indo embora a gente, não? E é isso, mas que bom que você mandou a sua mensagem. Um abraço para você e também para o Leandro, que é o esposo, e a filha Pamela, além do gatinho Ozzy. Ela tem um gato chamado Ozzy. Eu também tinha, mas ele também já virou estrela. Tenho outros agora, mas o Ozzy já se foi. Preciso adotar outro para pôr Ozzy 2, Ozzy 2.0, né? Eu tenho agora Chiquinho, não tenho mais nenhuma homenagem a astros do rock, é. O Ozzy se foi, agora eu tenho o Shoyo, o Chiquinho, o Paco e o Fidel. São os quatro que reto, tudo velho que nem eu. E é isso, quando começa um, vai tudo na sequência, né? O Fidel, que é o meu primogênito lá de casa, ele tá com 17 anos. Já não consegue nem mais subir no sofá. Ele que era um desbravador dos telhados, dos muros, hoje sobe no sofá com dificuldade. O Paco tem 16 anos. O Shoyo, acho que 14 ou 15. Tá tudo velho. Preciso também trazer novas energias, né? Um filhote, pra poder animar os veinhos lá de casa. 7-1, quem mais que tá aí? Maruco de Guarulhos, muito obrigado. Carlos Cruz e também João Aurélio estão em Pinhalzinho, São Paulo. Eu não conheço Pinhalzinho, mas muito obrigado pela sua mensagem. Mara Mosqueta, Gui de Sorocaba, eu agradeço. Tem também aqui o André, que está em São Paulo. Muito obrigado também. Esse rapaz está no exterior, porque eu estou vendo aqui o DDD. Titio e Rô, adoramos vocês. E mesmo aqui na Itália, não deixamos de ouvir a Kiss. É o Rick Sanz, do Mr. Geek, e a Su. Mr. Geek é uma banda, não é? Que eu conheço. Rick, um abraço pra você e também pra Su. Que cidade da Itália vocês estão, hein? Um abraço. Tenho familiares aí espalhados em Roma, em Milão, na região da Calábria. Mas muito obrigado pela mensagem, viu? Se você ganhar a camiseta, você que vai pagar o Sedex aí internacional pra chegar na Itália. Quem mais que tá aqui? Tem aqui, escutando o bom e velho rock and roll, é o Edson do ABC. E vamos fechar o nosso giro com Everton, que está no Jaçanã, ouvindo a gente em alto e bom som. Muito obrigado. E Fernanda Bianconcini, na escuta em Brasília, tá concorrendo também. Ela diz: meus pais moram em São Paulo e podem buscar a camiseta para mim. Valeu, mas a gente também pode mandar para Brasília. E pode mandar para Itália também. Aí a Rô paga o Sedex, ué. Não é isso? 7-3, voltamos já já.
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2: Trânsito travado para quem segue no sentido da ZL, desde a saída ali do Miocão, do elevado João Goulart, a coisa vai ruim até o começo da Radial Leste, reflexo das obras que temos ali próximas à Rua dos Trilhos. E aí trava tudo para quem segue no sentido do bairro. Nem precisa buscar a Rua dos Trilhos como alternativa, viu? Porque depois desse ponto, o trânsito melhora muito pela Radial Leste, até pelo menos a altura do Alberto Badra. O ouvinte daqui faz um bom caminho. No sentido do centro, o caminho funciona bem. 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
1: Marginal do Rio Pinheiros, travada no sentido de Interlagos a partir da Avenida dos Bandeirantes e no sentido do Cebolão, enrosca a partir da Ponte Estaiada. Já pela Zona Oeste, Gastão Vidigal, Fonseca Rodrigues e Pedro de Moraes funcionando bonitinho. Faria Lima está complicada no sentido da Zona Oeste, no sentido da Zona Sul ajuda um pouco. Caminho da Funchal, Berrini e Chucre Zaidan funciona mais no sentido do centro da cidade. Tá difícil a vida também por esse caminho alternativo para quem segue no sentido de Interlagos. 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

0: Este foi o som do Kiss na Kiss. E ainda ouvimos Arctic Monkeys nesta sequência. O Matchbox 20 com Disease e I Want It All, classicão do Queen. Vamos a mais um destaque, mas antes do meu próximo destaque, você tem teatro aí, Rorocita?
1: Tenho sim, titio. Segue em cartaz no Teatro Espaço 033, no rooftop do Teatro Santander, na Avenida Presidente Juscelino Kubitschek, 2041, na Vila Olímpia, até 4 de outubro, Sete Mulheres e um Mistério Musical. Inspirado na peça francesa, esta será a primeira adaptação brasileira do texto para o teatro musical. A história conta a história na véspera do Natal, quando uma reunião familiar em uma mansão isolada é interrompida por um crime misterioso. Sete mulheres ficam presas no local e precisam descobrir quem é o culpado antes que outra tragédia aconteça. Então segue em cartaz até 4 de outubro, Sete Mulheres e um Mistério, o musical. E destaque do mundo do rock temos?
0: Temos um belo destaque, um destaque que quando foi anunciado já me deixou muito feliz, porque eu gosto tanto da banda quanto dele. Rich Blackmore reflete sobre a reunião comovente com o Deep Purple após 33 anos. Hein? O lendário guitarrista, cofundador do Purple, senhor Rich Blackmore, que tem atualmente a sua idade, 81 anos.
1: A sua, né? Que foi o... Quando ele já fez uma novela, qual a novela que você participou lá do Príncipe? Ele fez radionovela com a Dercy Gonçalves, com a Hebe Camargo, com a Lolita Rodrigues. Acho que a novela que o Titio participou é o Pequeno Príncipe. Ele era o sapão da novela.
0: Pequeno Príncipe é o livro que as misses antigamente liam, né?
1: Olha como você sabe.
0: Não tava pra uma miss. Ah, é um livro da sua vida, um livro de cabeceira, o Pequeno Príncipe. Era sempre essa a resposta, porque era um livro com pouquíssimas letras, né? Um livro que tem mais figuras do que texto. E aí virou o livro das misses. Se alguém for das antigas aí e se lembrar dos antigos concursos de Miss Brasil apresentados pelo Silvio Santos nos anos 80 e 90, sempre que ele perguntava,
1: viu como você
0: um livro,
1: viu como
0: Pequeno Príncipe.
1: Vocês viram ação como ele é novinho? Ele falou, ele lembrou.
0: Eu vejo tudo isso no canal Nostalgia do YouTube. 7h40, olha, deixa eu falar, ele tem 81 anos, tá muito bem, o Rich Blackmore, e ele protagonizou um reencontro histórico com a banda esta semana, subindo ao palco para executar o quê? O clássico absoluto Smoke on the Water, e a aguardada reunião ocorreu lá em Nova York, marcando o encerramento da apresentação, colocando um ponto final num afastamento de 33 anos. Para você ter uma ideia, a última performance do Blackmore com o Deep Purple aconteceu em Helsinki, na Finlândia, em novembro de 1993. Eu nem era nascido. E aconteceu. E agora ele voltou. Eu espero que ele realmente tenha deixado de lado toda e qualquer mágoa, toda e qualquer rusgas com o Gillan, com toda a tropa, porque ele é figura fundamental, né? Eu espero que tenha havido mesmo uma reconciliação com o Ian Gillan, com quem ele tinha uma relação gélida, né? Uma relação difícil, desde a dramática ruptura que aconteceu em 1993. Então, tomara que o Blackmore, quem sabe, se reconciliando de vez, possa estar numa próxima passagem do Deep Purple, numa próxima turnê. 7h41, intervalo e voltamos já já com as últimas de hoje.
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0: É o senhor Brian Setzer, Summertime Blues, fechando a alternativa desta terça-feira, 7h51. Antes dele, você ouviu o Franz Ferdinand com Take Me Out, mas não pense que acabou, ainda temos a saideira, não é, Rô?
1: Sim! O Eu Alternativa Kiss estará de volta amanhã às 6 da tarde.
0: Amanhã às 6 da tarde.
1: Eu hoje eu coloquei na minha cabeça que hoje é sexta-feira. Mas não é, viu? É terça ainda.
0: Mas isso tem a ver já com os remédios que você está aqui andando
1: tomar? Aquele que você me emprestou me deu tilt. Eu tava com dor de cabeça, ele me emprestou os remédios dele. Olha, o tic-tac meu saiu para dar um rolê. Quem foi que faturou são duas camisetas hoje, né? Quem
0: duas são os super ouvintes? Camisetas, foram muitas mensagens. Eu agradeço a todo mundo que mandou seus recados aqui no 11 99887-4343. Temos aqui os dois nomes. Um deles eu mandei abraço também. No nosso giro às 7 da noite. Primeira camiseta vai pro final de telefone 5510. 5510 usa tamanho GG. Antônio Rodrigues Bueno. Antônio Rodrigues Bueno, você faturou a camiseta. E a outra, tamanho M, vai pro final de telefone 8473. 8473 é você, Raquel Ferreira Leite. Raquel, um beijo. Antônio, um grande abraço. E um abraço a todos que participaram e que curtiram o programa. É isso?
1: Você e o Lucas vão ficar comigo até as 21 horas, correto?
0: Vai ter o Don't Stop agora?
1: Temos a saideira, depois um intervalinho. E você e o Lucas vão ficar comigo até. Vamos continuar conversando sobre Iron Maiden.
0: Muito bem, Iron Maiden que em outubro vai fazer São Paulo tremer mais uma vez. Apesar, como eu já disse aqui quando eu anunciei, logo que eu anunciei a data já definida. É uma data complicada, porque o dia 25 de outubro, um domingo, no Allianz Park, ou no Bank Park, como você preferir.
1: Esquece o Allianz, é Nubank.
0: No Mundial.
1: No Tem Mundial.
0: Muito obrigado, é o Nubank, no Park, não tem o Bank, né?
1: Não, é só Nubank.
0: No Park, é também o dia do segundo turno das eleições no Brasil. Não sabemos. Se teremos segundo turno, mas temos eleições casadas, né? Para presidente, para governador, para deputado, para senador. Tudo bem que deputados e senadores é apenas no primeiro turno, mas governadores e presidente pode haver segundo turno e aí vai cair no mesmo dia.
1: Dia do show. E o show do Iron, de acordo com. Nós falamos dele aqui ontem, que ele vai em todos os shows, na América Latina para cá, em todos, Lucas. Mas agora já começou a ficar preocupado. Aí nós ligamos para quem? Para Arcanjo.
0: Um abraço pro Arcanjo.
1: O pessoal do Segundo de Choque, um beijo para todo mundo, para saber se realmente teremos o show ou não.
0: Como o show acontece às 19 horas e as urnas fecham às 17, eu acho que não há nenhum impedimento. Mas a lei seca ainda vigora no Brasil.
1: Sim.
0: E 24 horas antes, você não pode comercializar. Nem consumir.
1: Ninguém pode tomar
0: bebidas alcoólicas antecedendo a eleição. Mas, de qualquer maneira, eu acho que a gente vai estar lá. Eu vou levar o seu. Aquela cadeirinha de praia que você
1: aquele
0: gosta.
1: Seu andador do último show.
0: Porque
1: do
0: ela não aguenta. Duas horas ela não aguenta de pé.
1: Aquela. Tá de pé ainda.
0: Ela começa, assim, a primeira, a segunda música, ela ainda tá feliz pulando. A partir da terceira, ela já precisa sentar.
1: Quem não me pagou até hoje a garrafa de água que eu comprei no show do Iron?
0: Chega de palhaçada! Você me deve um dog de estádio e também. Aquele líquido preto que eu gosto, que eu não vou fazer merchan.
1: Eu paguei.
0: Gaseificado,
1: da última vez foi eu que paguei o cara de pau.
0: 7h54, um grande abraço a você. Amanhã tem mais. E pra fechar, eles que estarão em janeiro. Olha só, eu também passei mal ontem com essa notícia. Junto com System of a Down, Faith No More, no Maracanã, dia 15 de janeiro, num grande show. Se eu antecipar minha volta de férias, eu estarei no Maracanã para ver o System mais uma vez e o Faith No More, que também eu assisti apenas uma vez ao vivo no SWU, acho que foi
1: na 2011.
0: E eu não lembro, foi em Itu, eu acho. Não lembro.
1: Foi em Paulínia.
0: Em Paulínia, eu lembro que eu estava lá e foi um grande. Adorei o show do Faith No More. Faith No More e System of a Down, 15 de janeiro, no estádio do Maracanã. Eu te levo.
1: Eu vou estar fora.
0: Também, talvez eu volte.
1: Voltar de férias.
0: Eu costumo voltar entre dia 14, dia 15, aí já compro uma passagem para descer no Galeão e aí já vou direto pro Maracanã ver o System, porque, olha, é um show e o Faith No More não vai fazer feio. E agora você ouve Falling to Peace. Um grande abraço, amanhã tem mais.

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6: Kiss, 8:04, boa noite. Olá, nação, uma excelente noite de terça-feira para você que segue aqui na Kiss. Eu sou Rosângela Alves e vamos juntos, hoje com menos de uma hora, porque o Titio estava falando mais do que a mulher da cobra. Seguiremos com o Don't Stop, hoje valendo, vou escolher um ouvinte que vai estar faturando uma camiseta para ele e outra para dar de presente. Então me mande no WhatsApp da Kiss no 11 998874343 o tamanho da camiseta que você usa e o tamanho da camiseta que você quer dar de presente. Vamos de Scorpions.

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Fechamos a primeira sequência do Don't Stop da Kiss com Motley Crue, Dr. Feelgood. Quiet Riot passou por aqui, Evanescence, Iron Maiden com Fear of the Dark. Rock You Like a Hurricane com Scorpions. Ainda dá tempo de você me mandar mensagens no 11 998 874343. Até o final do Don't Stop eu vou escolher um ouvinte que vai estar faturando uma camiseta para dar de presente e uma para uso próprio. Então me mande o tamanho da camiseta que usa e o tamanho da camiseta para dar de presente. 8 horas 28 minutos, uma ótima noite.

0: Kiss, 8:46. Fechamos mais uma sequência do Don't Stop com Rainbow in the Dark Dio. Ainda ouvimos Manowar com Fate the World. Twisted Sister, The Price, ainda passou por aqui, Dream Theater. 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

0: Kiss, 8:58. Fechamos o Don't Stop desta terça-feira com simplesmente Pantera, Cat Scratch Fever. Quem tá faltando naquela camiseta exclusiva e uma para dar de presente também é o prefixo 41, final do telefone 2947, prefixo 41, eu acho que é Curitiba. O nome do ouvinte, Felipe Augusto Casanova, ele quer duas camisetas GG. Você vai recebê-las aí. Eu, Rosângela Alves, vou ficando por aqui. Na sequência para a Rede Kiss de Rádio, vem a voz do Brasil no comando da nave. A partir de agora, Rodrigo Branco corre no aplicativo da Kiss, que o Brancão vai estar comandando o Don't Stop por lá. Uma hora direto, sem intervalos comerciais. Super beijo, uma ótima noite. Obrigada por sua companhia. Até amanhã.
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1: 9-2, tá no ar mais um Don't Stop Online até as 10, uma hora de rock sem intervalos comerciais. A gente vai abrindo com o Eric Clapton.